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0: notícias do governo federal que movimentaram o país no dia de hoje.
1: Olá, boa noite.
0: Boa noite para você que nos acompanha em todo o país.
1: Terça-feira, 1º de setembro de 2026.
0: E vamos aos destaques do dia.
1: Economia brasileira.
0: PIB cresce 0,5% no segundo trimestre do ano.
1: Aumento foi impulsionado pela agropecuária. Márcia Fernandes.
2: O principal crescimento foi impulsionado pelo desempenho da pecuária e da produção de alimentos como café e soja.
0: Mudança no calendário. Começa hoje a escolha do Simples Nacional para o ano que vem.
1: Pequenas empresas têm até 30 de setembro para escolher novo modelo da reforma tributária. Cleide Lopes.
3: Elas poderão optar como irão recolher o imposto sobre bens e serviços e a contribuição sobre bens e serviços.
0: Campanha alerta passageiros sobre consequências de atos de indisciplina em voos e aeroportos.
1: E vamos falar também dos direitos dos viajantes.
0: ANAC Passageiros recebe relatos contra empresas aéreas. Yuri Sherman, gerente da agência, destaca o serviço.
4: Muito importante a gente estimular a utilização da nossa plataforma como uma alternativa mais rápida, mais célere e mais resolutiva até do que o Poder Judiciário.
1: E hoje na apresentação da Voz do Brasil, Luciana Vasconcelos e Luciano Seixas.
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1: O governo reuniu especialistas e gestores para discutir os efeitos das apostas online, nas chamadas bets, na vida dos brasileiros.
0: A ideia é fornecer subsídios para novas medidas na regulamentação do setor.
1: Participaram da primeira reunião entidades ligadas à saúde, indústria, comércio, setor artístico e cultural e crianças e adolescentes.
5: Um dos tópicos foi o impacto das bets na saúde brasileira. A regulamentação da propaganda foi elencada como alternativa a este problema. O ministro da Saúde, Alexandre Padilha, classificou o vício em jogos online como um problema de saúde pública e destacou que o Sistema Único de Saúde oferece atendimento online para ludopatas.
6: Quando a pessoa entra no meu SUS digital, solicita a consulta e começar o plano terapêutico, tem um conjunto de psicólogos e psicólogas que vão atender essa pessoa, pelo menos 10 consultas, depois você pode renovar esse plano para mais 10 consultas, pode continuar a consulta.
5: Leandro Domingos Teixeira, vice-presidente financeiro da Confederação de Bens, Serviços e Turismo, CNC, destacou o impacto das bets sobre o comércio brasileiro e defendeu tributação e limitação do número de plataformas no país.
7: Defendemos uma rigorosa fiscalização sobre os jogos online, ampliando a tributação incidente, já que a atividade que exerce são nocivas à saúde dos apostadores e também à economia popular.
5: Nem as crianças escapam dos riscos envolvendo as apostas online, como destaca Maria Melo, coordenadora do programa Criança e Consumo do Instituto Alana.
8: As plataformas de aposta replicam de forma ainda mais agressiva a mesma lógica de exploração comercial que a gente vê nas redes sociais hoje, que é baseada em desenho viciante, recompensa variável, gamificação e muitas vezes o uso de crianças como vetor de marketing. O uso de influenciadores mirins de até 6 anos de idade.
5: Os participantes da reunião também apresentaram como sugestão a proibição das plataformas de jogos online no país, a criação de programas de saúde mental nas empresas, implantação de estratégias de fiscalização e monitoramento dos sites de aposta, principalmente os legais. As propostas serão estudadas pelo governo e servirão de base para as políticas de regulamentação das bets no país. Reportagem Graziele Bezerra.
0: O produto interno bruto brasileiro cresceu 0,5%.
1: O indicador mede o valor de todos os bens e serviços produzidos pelo país.
2: O produto interno bruto, PIB, que mede a soma de todos os bens e serviços produzidos no país, cresceu 0,5% no segundo trimestre de 2026. Os dados são do Instituto Brasileiro de Geografia e Estatística, IBGE. Foram movimentados 3 trilhões e 400 bilhões de reais no segundo trimestre. O principal crescimento foi no setor agropecuário, impulsionado pelo desempenho da pecuária e da produção de alimentos como café e soja. O coordenador de contas nacionais do IBGE, Ricardo Moraes, detalha os setores que tiveram destaque.
9: O produto interno bruto cresceu 0,5% no segundo trimestre em relação ao primeiro trimestre de 2026. Na série com ajuste sazonal, os maiores destaques foram a extrativa mineral, com crescimento de 3,4%. A agropecuária, com 2,8%. E os serviços de informação e comunicação, com crescimento de 2,1%.
2: Entre os demais setores que apresentaram resultados positivos, o setor de serviços cresceu 0,2% e a indústria avançou 0,1% na comparação com o trimestre anterior. A economista Maria de Lourdes Molo explica o que significa esse índice.
10: E é o valor total da produção de bens e serviços finais que são obtidos pelo país em território nacional em determinado período de tempo, geralmente um ano. Em geral, a produção é medida em unidades monetárias. Ele representa tudo que a economia produz, que para essa produção existem empregos, existem salários, existem lucros. As rendas das pessoas são geradas a partir da geração desse produto.
2: Também foi registrado o crescimento do PIB em relação ao ano passado. Na comparação com o segundo trimestre de 2025, o índice teve alta de 2%. Reportagem, Márcia Fernandes.
0: A implantação da reforma tributária está dando mais um passo.
1: A partir de hoje, pequenas empresas devem optar pelo Simples Nacional e a forma de recolhimento do IBS e da CBS em 2027.
0: O prazo vai até 30 de setembro.
3: Micro e pequenas empresas enquadradas no Simples Nacional terão uma nova decisão tributária para tomar ainda em 2026. Entre os dias 1º e 30 de setembro, elas poderão optar como irão recolher o imposto sobre bens e serviços e a contribuição sobre bens e serviços no primeiro semestre de 2027. Pela nova regulamentação, as empresas poderão continuar recolhendo o IBS e o CBS dentro da guia única do Simples Nacional ou optar pelo chamado regime regular, no qual os dois tributos serão calculados e pagos separadamente. A escolha pelo regime regular não significa sair do Simples Nacional. A empresa continuará no regime simplificado para os demais tributos, mas seguirá regras próprias para calcular e pagar o IBS e CBS. A microempresária do ramo de alimentação do Rio Grande do Sul, Carolina Kader, disse que ainda não fez a opção, mas vai decidir com o seu contador a melhor opção.
11: Eu acho que para isso a gente tem que ter, enquanto empresário, orientação contábil, assim, né? Para poder fazer essa escolha e optar pela melhor forma de fazer essa declaração tributária.
3: O contador Reginaldo Moraes da Silva destaca a importância dessa opção.
12: O IBS, o CBS, ele vem com a reforma tributária, tá? Tá mudando dois impostos, o PIS e o COFINS. Eles deixarão de existir num processo de transição a partir do ano que vem. E aí, o que acontece? Com essa mudança, o IBS e o CBS, que é o IBS, que é o de serviço, e o CBS, que é o de comércio, basicamente, né? A gente vai conseguir aproveitar crédito dos nossos fornecedores.
3: As empresas que fazem parte do Simples Nacional continuarão enquadradas automaticamente. Reportagem Cleide Lopes.
0: Para o empresário individual, não mudou o prazo. O período de solicitação de opção para se tornar ou permanecer sendo MEI permanece em janeiro.
1: E se você tem dúvidas, acesse ainda o site gov.br/Receita Federal.
0: E uma dica, no YouTube da Receita tem um vídeo que pode ajudar o pequeno empresário na hora da escolha.
1: Empresas brasileiras que tiveram as exportações afetadas pelas novas tarifas dos Estados Unidos podem ter mais tempo para cumprir compromissos tributários.
0: O Ministério do Desenvolvimento, Indústria, Comércio e Serviços regulamentou a prorrogação por mais um ano do chamado drawback suspensão.
1: O regime suspende o pagamento de tributos na compra ou importação de insumos usados na produção de bens destinados à exportação.
0: Na prática, a empresa assume o compromisso de exportar o produto dentro de um prazo determinado. E é justamente esse prazo que poderá ser ampliado.
1: Só no mês de julho, a aviação civil brasileira registrou quase 12 milhões de viajantes em voos nacionais e internacionais.
0: Desse total, cerca de 9 milhões e 100 mil foram em voos domésticos, um crescimento de 1,9% em relação ao mesmo período do ano passado.
1: E é nesse cenário, com tanta gente viajando para dentro e fora do país, que foi lançada a campanha para alertar passageiros sobre consequências de atos de indisciplina em voos e aeroportos.
0: Para se ter uma ideia, o Brasil registrou 881 casos de indisciplina no transporte aéreo entre janeiro e junho deste ano.
1: 154 episódios estão inseridos em categoria 3 de resolução da ANAC, Agência Nacional de Aviação Civil. Isso significa que a ocorrência pode comprometer a segurança operacional.
0: Para conhecer melhor a resolução da ANAC, que cria regras para atos de indisciplina nos aeroportos e a bordo, vá em pareceexagero.com.br.
1: Agora a gente vai falar sobre os direitos dos passageiros e a ferramenta ANAC Passageiros, que ajuda...
0: Este ano.
1: 154 episódios estão inseridos em categoria 3 de resolução da ANAC, Agência Nacional de Aviação Civil. Isso significa que a ocorrência pode comprometer a segurança operacional.
0: Para conhecer melhor a resolução da ANAC, que cria regras para atos de indisciplina nos aeroportos e a bordo, vá em pareceexagero.com.br.
1: Agora a gente vai falar sobre os direitos.

0: das relações de consumo da ANAC. Acompanhe. Olá, nós estamos com Yuri Sherman, gerente de regulação das relações de consumo da ANAC. Boa noite, muito obrigada pela sua presença aqui na Voz do Brasil.
1: Boa noite, Luciana.
0: Yuri, vamos começar falando qual é o papel da ANAC na proteção dos passageiros.
1: Obrigado pela oportunidade de esclarecer, Luciana. Essa nossa atuação, ela se dá por duas frentes, tá? Uma frente voltada a garantir um ambiente econômico favorável à vinda de novas empresas, para que a gente tenha mais concorrência no nosso setor. E no fim do dia, mais concorrência é bom para o consumidor, né? Gera mais oferta de serviços, mais oferta de produtos, mais opções de tarifas para os passageiros. E a gente tem uma segunda frente, que é diretamente voltada à garantia de direitos essenciais aos passageiros. Isso se dá não só por meio da nossa norma, mas pela nossa atuação fiscalizatória, né? Onde a gente tem ali uma atuação nos aeroportos, a gente acompanha remotamente também o cumprimento dos deveres das empresas. A gente tem também uma atuação de educação para o consumo, né? Para que os passageiros conheçam seus direitos, conheçam seus deveres. E ainda nessa linha de garantir direitos, a gente cria um ambiente propício à resolução de conflitos de consumo.
2: Como é que a agência tem atuado para prevenir problemas e estimular a solução desses possíveis conflitos?
1: Num primeiro momento, Luciano, por meio da fiscalização, né? Por meio da fiscalização que a gente vai ali a campo, né? Que as empresas veem que a gente está atuante, né? Que a gente está ali acompanhando o que elas estão fazendo. As empresas veem que cumprir as regras é fundamental, né? É necessário. Agora, o transporte aéreo, ele é muito complexo, né? Tem várias complexidades no transporte aéreo e, por isso, intercorrências podem acontecer. No caso de intercorrências, você só fiscalizar, você só punir, não resolve os problemas individuais, né? E é daí que vem a nossa atuação voltada à resolução de conflitos. E a gente faz isso tanto pelo monitoramento do saque das empresas, né? Vendo como que as empresas estão respondendo ali no saque, como que os atendentes das empresas estão preparados para responder às demandas dos passageiros. E a gente faz isso também por meio de uma plataforma de resolução de conflitos, que é o ANAC Passageiro.
0: Bem, Yuri, falando em conflitos, nós ouvimos alguns passageiros que tiveram problemas durante a viagem. Uma delas foi a Amanda Evangelista, que teve problema com a bagagem. Vamos ouvir?
3: Oi, meu nome é Amanda, eu tenho 35 anos, sou residente de Brasília. Recentemente, voltando de Foz do Iguaçu, no Paraná, eu despachei a minha mala pela companhia aérea e, chegando no destino, chegando em Brasília, eu verifiquei que itens da minha mala, como perfume, tinham sido roubados, furtados de dentro da minha mala, enquanto a mala estava sob responsabilidade da companhia aérea e do aeroporto, já que ela não estava comigo. Eu queria saber o que fazer nesses casos.
0: Yuri, o que a gente pode falar para Amanda?
1: Bom, em primeiro lugar, a gente está diante de um cometimento de um crime, né? Então é imprescindível que a Amanda registre a ocorrência policial, né? Para que tenha a devida apuração policial. E registrada a ocorrência, ela precisa fazer um protesto junto à empresa aérea na primeira oportunidade, né? Então, assim que ela verificou que tinha algum item faltando na sua bagagem, ela faz o protesto junto à empresa aérea e aguarda a resolução. Caso a empresa não resolva o problema, né, considerando que a empresa tem a obrigação de reembolsar por esses itens surrupiados, né, pela violação da bagagem, aí a Amanda pode registrar uma reclamação na plataforma ANAC Passageiro e lá a empresa vai responder e a ANAC também vai monitorar toda essa situação em âmbito coletivo, né?
2: Tá certo. Tem também aqui a reclamação da Ana Cláudia Ferraz sobre atrasos de voos. Vamos ouvir.
4: Oi, meu nome é Ana Cláudia Ferraz, moro em Rio Branco, no Acre. Recentemente tive um problema num voo que a gente teria que embarcar meia-noite, né, no horário Acre, e embarcamos, só que permanecemos 3 horas dentro da aeronave, porque a aeronave apresentou problemas. Depois de 3 horas, eles cancelaram o voo, e no cancelamento do voo eles não ofereceram hotel, nem lanche, nem alimentação, e só conseguiram conseguimos chegar em casa 6 horas da manhã.

0: amanhã. E nesse caso, como que a gente procede?
1: No caso de atraso de voo, a partir de uma hora, a empresa é obrigada a fornecer facilidade de comunicação. A partir de 2 horas, é obrigada a fornecer alimentação. E a partir de 4 horas, a empresa é obrigada a fornecer hotel, hospedagem, para quem não for residente naquela localidade do atraso. Né? Então, ainda que nessa situação a passageira estivesse dentro da aeronave, né, e permanecido lá durante 3 horas... Depois de 2 horas, a empresa deveria ter fornecido essa assistência material de alimentação e, resolvida ali a questão da reacomodação em outro voo, deveria encaminhar os passageiros ou para o hotel, né, para que aguardasse ali, né, como, pelo que eu entendi, houve pernoite, ou encaminhar os passageiros para sua residência e depois também custear o retorno do passageiro até o aeroporto.
2: E agora ela pode fazer uma reclamação no ANAC Passageiros?
1: É imprescindível que ela faça uma reclamação no ANAC Passageiro, tá, Luciana? A nossa plataforma é uma plataforma que propicia a resolução de conflitos individuais. Então ela vai registrar uma reclamação. A empresa vai ter até 10 dias para responder. E depois disso o passageiro vai avaliar como que foi essa resposta da empresa. E a ANAC está ali nos bastidores acompanhando tudo, né? Vendo como que em âmbito coletivo se dá essa atuação das empresas, onde que as empresas estão pecando, como que a gente vai utilizar aquilo para direcionar nossos esforços fiscalizatórios. E a gente tem tido resultados positivos com a plataforma, né? Resultados que a gente precisa compartilhar, né? Coisa de 80% de resolutividade, um tempo médio de resposta pelas empresas na casa de 4 dias. Então é muito importante a gente estimular a utilização da nossa plataforma como uma alternativa, né, mais rápida, mais célere e mais resolutiva até do que o Poder Judiciário.
3: É um aplicativo ou um endereço na internet?
1: A gente tem a versão web, né, do ANAC Passageiro, e a gente tem a opção de acesso também por meio do super app da ANAC. Os dois são possíveis. Então, entrando anacpassageiro, gov.br/anacpassageiro, o passageiro entra lá na nossa plataforma, consegue se informar sobre seus direitos e consegue registrar a sua reclamação.
2: E é mais fácil, fica mais rápido resolver os problemas?
1: Muito mais rápido. A gente tem informação clara, com linguagem simples. As empresas, como eu disse, né, têm respondido num tempo muito ágil, né, com um índice de resolutividade que a gente tem considerado satisfatório. Então, agradeço aí pela oportunidade de compartilhar a nossa plataforma.
3: Muito bem, nós conversamos com Yuri Sherman, gerente de regulação das relações de consumo da ANAC, aqui na Voz do Brasil. Muito obrigado por sua presença.
1: Obrigado a vocês pela oportunidade.
2: Será realizado o dia C de capacitação destinado a profissionais de segurança pública que atuam na prevenção e enfrentamento da violência contra a mulher.
3: A formação será realizada presencialmente nas 27 capitais do país, com transmissão simultânea para 80 municípios.
2: A medida integra um pacote de medidas anunciadas nessa semana, ainda dentro do Agosto Lilás, que teve como objetivo conscientizar a população sobre a importância da proteção de mulheres e meninas no país.
3: Além da qualificação, foram assinadas 2 portarias. É o que vamos ouvir agora na reportagem de Luciana Colares de Holanda.
4: A primeira portaria contou com a adesão de todos os estados e do Distrito Federal e estabelece a Secretaria Nacional de Segurança Pública como responsável pela avaliação dos planos estaduais e distrital de combate à violência contra a mulher. A elaboração caberá aos entes federativos. Para Michele Gonçalves dos Santos, diretora de ensino e pesquisa da Senasp, a medida contribui para a execução das políticas públicas na área.
5: Reforça a objetividade e a transparência da avaliação desses planos estaduais e distrital, planos esses que são instrumentos bastante efetivos e fundamentais para o planejamento e para a execução das políticas de enfrentamento da violência contra mulheres e meninas em todo todo o país. Assegura também uma aplicação mais transparente, mais célere e eficaz dos recursos do Fundo Nacional de Segurança Pública para esse fim.
4: A segunda portaria institui um grupo de trabalho para a elaboração de um protocolo nacional de atendimento às vítimas de violência sexual. A ideia é um atendimento mais qualificado em todas as delegacias do país. Além disso, foi anunciado um dia de capacitação em 2 de setembro, chamado de Dia C, destinado a profissionais de segurança pública nas 27 capitais do país. O ministro da Justiça e Segurança Pública, Wellington Lima, falou sobre a importância dessa articulação institucional.
6: A violência contra as mulheres não pode ser enfrentada por uma instituição isoladamente. Portanto, estabelecemos os parâmetros, produzimos conhecimento, capacitamos os profissionais e integramos as instituições.
4: Também foi lançada uma publicação da Escola Nacional de Segurança Pública sobre o tema, que reúne evidências para o enfrentamento às violências de gênero, ainda em celebração às 2 décadas da Lei Maria da Penha. Reportagem Luciana Colares de Holanda.
7: Dicas do Enem. Meu nome é Caroline Santos e a minha dúvida é: como melhorar o meu repertório para a redação?
2: Quem responde pra gente é Juliana Bessa, professora de Sociologia. Vamos ouvir.
8: Galera, para a prova do Enem, é importante a gente pensar que a gente tem 3 sociólogos importantes, o Durkheim, o Max Weber, o Karl Marx. Mas é importante que você consiga aplicar as ideias deles aos outros temas que são importantes, assim, como cidadania, movimentos sociais, desigualdade social e também política, poder e Estado. São mais ou menos esses temas que você vai ver na prova do Enem. E é importante também pensar que esses temas dentro, por exemplo, de movimento social, você vai encontrar também na redação. Na redação, nos últimos anos do Enem, a gente teve temas como a questão de desafios para a população negra, para os povos indígenas, a questão das mulheres também, a invisibilidade do trabalho feminino. Então, essas são grandes áreas, mas a gente pode pensar vários temas aí dentro.
2: A prova de redação do Enem será realizada no dia 8 de novembro. Leia, estude e aproveite as nossas dicas toda terça-feira e também na radiogov.ebc.com.br.
3: A Companhia Nacional de Abastecimento, a Conab, recebe até amanhã propostas para o fornecimento de 5.368 cestas de alimentos.
2: Elas serão destinadas a famílias indígenas do Rio Grande do Sul e Santa Catarina em situação de insegurança alimentar e nutricional.
3: A adesão pode ser feita de forma 100% digital, como explica Everton Santos, diretor de Normas e Sistemas de Logísticas do Ministério da Gestão e da Inovação em Serviços Públicos.
9: Agricultores familiares, cooperativas e associações já podem acessar o site do Contrata Mais Brasil, conferir o edital e participar. Basta fazer o cadastro na plataforma, informar quais alimentos pode fornecer, escolher a oportunidade e enviar a proposta. Tudo em um só lugar.
2: E atenção, os interessados na venda de alimentos devem acessar o site contratamaisbrasil.sistema.gov.br. Vamos repetir? Contrata Mais Brasil, tudo junto, .sistema.gov.br.
3: E essas foram as notícias do Governo Federal.
2: Uma realização da Secretaria de Comunicação Social da Presidência da República.
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2: Fique agora com as notícias do Poder Judiciário e do Congresso Nacional. Uma boa noite.
3: Boa noite para você e até amanhã.

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1: Você vai ouvir agora notícias do Poder Judiciário.
2: Presidente do STF abre seminário internacional e discute desafios do uso da inteligência artificial no judiciário.
3: Relator no STJ mantém prisão preventiva de tenente-coronel da Polícia Militar de São Paulo, acusado de matar esposa.
2: TSE lança plataforma para combater a desinformação durante o processo eleitoral.
3: Boa noite, eu sou Leandro Bezerra.
2: Eu sou Walter Lima.
3: Supremo Tribunal Federal abre segundo seminário Brasil-Itália da Rede Internacional sobre Sistemas de Justiça e Democracia.
2: O encontro discutiu os impactos da inteligência artificial no judiciário. Marta Ferreira.
4: Na abertura do evento, o presidente do Supremo Tribunal Federal e do Conselho Nacional de Justiça, ministro Edson Fachin, citou riscos concretos do uso da inteligência artificial que desafiam a magistratura, como citações jurisprudenciais inexistentes, vieses discriminatórios reproduzidos a partir de base de dados históricos e a opacidade dos modelos. Na avaliação do ministro, porém, a resposta a esses riscos não pode paralisar a inovação.
5: O caminho parece-nos ser o da experimentação supervisionada, ambientes controlados, registro de ferramentas certificadas, formação obrigatória da magistratura, comitês técnicos e éticos permanentes.
4: A agenda internacional continua amanhã e quinta-feira, com a 17ª Jornada Ítalo-Hispano-Brasileira de Direito Público. O encontro reúne no STF pesquisadores e especialistas dos três países para o intercâmbio acadêmico e a análise comparada de questões relacionadas ao direito constitucional e ao direito público.
3: O ministro do STJ, Reinaldo Soares da Fonseca, manteve a prisão preventiva do tenente-coronel da Reserva da Polícia Militar de São Paulo, Geraldo Leite Rosa Neto.
2: O PM é acusado de matar a esposa, também policial militar. Fátima Uchoa.
6: Pela investigação, em 18 de fevereiro deste ano, na capital paulista, Geraldo teria atirado na cabeça da companheira após discutirem. Depois, teria deitado o corpo dela no chão e alterado a cena do crime para simular suicídio, colocando a arma do crime na mão da vítima. Em abril, o ministro Reinaldo Soares da Fonseca definiu a competência do Tribunal do Júri para julgar a ação penal. E agora, ao negar a liminar, que é uma decisão provisória, o relator no STJ destacou que a prisão cautelar é necessária diante do risco de interferência na produção das provas e dos indícios de que o militar teria tentado alterar a cena do crime. O julgamento definitivo do habeas corpus caberá à quinta turma do STJ.
3: TSE lança plataforma para combater a desinformação durante as eleições.
2: A iniciativa reúne orientações para auxiliar no enfrentamento de conteúdos falsos. Guilherme Firmino.
7: O TSE lançou nesta terça-feira a plataforma TSE Facilita, Plataformas Digitais em Ação. A ferramenta facilita o acesso a informações e orientações sobre a atuação da Justiça Eleitoral e das empresas de tecnologia no combate à desinformação. Para o presidente do TSE, ministro Cássio Nunes Marques, o tribunal e as plataformas têm atribuições e capacidades que se complementam no enfraquecimento aos desafios do ambiente digital. A expectativa é que a ampla divulgação dos materiais contribua para dar mais efetividade às decisões da Justiça Eleitoral.
3: Justiça Federal condena homem que compartilhava na internet imagens de abuso sexual infantil.
2: A denúncia foi apresentada pelo Ministério Público Federal, Sabrine Menezes.
8: Segundo as investigações, o homem armazenava no celular e no computador 237 vídeos e imagens com cenas de conteúdo sexual envolvendo crianças e adolescentes. O material foi disponibilizado na nuvem em 3 ocasiões durante o ano de 2021. O homem foi condenado a 4 anos e 9 meses de prisão em regime semiaberto, além de multa. A sentença da Justiça Federal em São José dos Campos destacou ainda que o acusado tentou esconder a própria identidade com o uso de dados fictícios nos sites e e-mails para não ser incriminado. Ele foi condenado pelos crimes de distribuição e compartilhamento e posse e armazenamento de conteúdo sexual envolvendo crianças e adolescentes, mas poderá recorrer em liberdade.
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3: A você uma boa noite.
2: E até amanhã.
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0: Eu sou Paula Groba.
1: E eu sou Humberto Pinheiro.
0: E estes são os destaques de hoje do Jornal do Senado, que começa agora.
1: Vacina contra herpes zoster poderá ser oferecida gratuitamente pelo SUS.
0: Novo piso salarial de médicos e dentistas avança e segue para o plenário.
1: Senado aprova indicação de Rodrigo Pacheco para vaga de ministro do Tribunal de Contas da União.
0: Boa noite.
1: Boa noite.
0: Avançou no Senado a proposta que define a implementação gradual do novo piso salarial de médicos e cirurgiões dentistas ao longo de 3 anos.
1: A proposta foi aprovada pela Comissão de Assuntos Sociais e agora segue em regime de urgência para votação no plenário do Senado. As informações com o repórter Márcio Maturana.
2: O novo piso salarial de R$ 13.662 para médicos e cirurgiões dentistas com jornada de 20 horas semanais vai ser aplicado gradualmente ao longo de 3 anos. 40% do valor a partir de 1º de janeiro de 2027, 70% em 2028 e 100% em 2029. Esse é o conteúdo de uma emenda da senadora Tereza Leitão, do PT de Pernambuco, aprovada nesta terça-feira pela Comissão de Assuntos Sociais. O relator foi Fernando Dueire, do PSD de Pernambuco.
3: A implementação gradual do piso assegura que esses empregadores se adaptem de forma planejada, sem demissões e sem interrupção de serviços essenciais.
2: O projeto já tinha sido aprovado nas comissões, mas recebeu emendas no plenário do Senado e por isso voltou aos colegiados. Na rede privada, o piso vai ser atualizado todo ano com base no IPCA, em vez de seguir o aumento do salário mínimo geral, como é atualmente. Na rede pública, o reajuste vai seguir leis específicas de cada unidade da federação, sendo que estados e municípios não vão precisar arcar com o aumento, porque o custeio será do Fundo Nacional de Saúde. O texto estabelece também que o trabalho noturno e as horas extras vão valer 50% a mais que o piso, em vez dos 20% para trabalho noturno e 25% para horas extras. Além disso, o projeto mantém o direito a 10 minutos de repouso para cada 90 minutos de trabalho e reforça que a chefia de serviços médicos ou odontológicos deve ser feita por profissionais habilitados nessas áreas.
0: E a comissão mista que analisa a chamada MP da taxa das blusinhas adiou para esta quarta-feira a reunião para a votação da proposta. O colegiado volta a se reunir nesta quarta-feira às 10 da manhã.
1: O presidente deputado Reginaldo Lopes e a relatora senadora Leila Barros ainda buscam um acordo sobre o texto. A medida zera o imposto de importação para compras internacionais de até US$ 50. A MP perde a validade no dia 8 de setembro.
0: O Senado aprovou a indicação do senador Rodrigo Pacheco para o cargo de ministro do Tribunal de Contas da União, o TCU. A votação ocorreu em regime de urgência após articulação de lideranças partidárias.
1: Pacheco vai ocupar a vaga deixada por Bruno Dantas. Ele renunciou ao cargo nesta segunda-feira. Os detalhes com o repórter Douglas Castilho.
4: Com um rito especial, a indicação foi direto ao plenário, onde parlamentares exaltaram a atuação de Rodrigo Pacheco como presidente do Congresso em momentos delicados da história recente do país, como na CPI da Covid-19 e nos atos de 8 de janeiro. Após o resultado da votação, que se deu por 63 votos a favor e 4 contra, Rodrigo Pacheco agradeceu ao autor da indicação, o presidente Davi Alcolumbre, aos companheiros de parlamento e falou da importância do papel a ser desempenhado.
5: Eu sei o que representa um tribunal de contas num país em que os recursos são escassos. Quando se fala de recursos públicos e de gastos públicos, todo cidadão tem o dever de cuidar e de zelar pela aplicação do recurso público. E tem o dever de se permitir fiscalizar por um controle externo que é desempenhado pelo Congresso Nacional com auxílio do Tribunal de Contas da União.
4: O projeto de decreto legislativo de indicação do senador agora será encaminhado à Câmara dos Deputados, onde o nome de Pacheco também passará por análise e votação.
0: E nesta quarta-feira, a Comissão de Constituição e Justiça pode votar a proposta que reduz a jornada de trabalho para 40 horas semanais e acaba com a escala 6 por 1, um dos favoráveis Opositores ao texto é o senador Paulo Paim, do PT do Rio Grande do Sul.
1: O parlamentar citou experiências no Brasil e em outros países que, segundo ele, mostram que a redução da jornada pode melhorar a qualidade de vida dos trabalhadores sem reduzir a produção. Paim fez um apelo para que a proposta seja votada pelos senadores e enfatizou que o fim da escala 6x1 deve ser visto como uma pauta nacional e não partidária. O texto já foi aprovado pela Câmara dos Deputados.
6: Alguns tentam embaralhar esse debate e dizem que o fim da escala 6x1 é uma questão eleitoral. Não é. Eleição passa, a vida da nossa gente fica. Essa é uma causa maior, é uma causa do país, é uma causa humanitária. E por isso eu repito, a PEC 221 não tem dono. Não é de partido nenhum, ela é do povo brasileiro.
0: Já o senador Hermes Klan, do PL de Santa Catarina, defendeu responsabilidade e negociação coletiva no debate sobre o fim da escala 6x1. Ele disse que uma regra única pode não atender a todos os setores.
1: Segundo o Klan, a redução da jornada com manutenção dos salários pode elevar o custo da hora trabalhada, afetando contratações, investimentos e preços. O senador também alertou para o risco de o trabalhador precisar de uma segunda renda.
7: É preciso também ter coragem para dizer que uma pauta legítima não pode ser transformada em bandeira eleitoral. É muito fácil anunciar, vamos reduzir a jornada, vamos dar mais descanso. Isso rende aplausos. O difícil é responder, quem vai pagar a conta? Quantos empregos serão afetados? Quanto vai aumentar os custos das empresas? Qual será o impacto sobre os preços?
0: Incitar ou induzir a prática de crimes em locais como escolas, universidades e centros de compras poderá render penas mais duras.
1: A Comissão de Segurança Pública aprovou o projeto que amplia a punição para esse tipo de conduta. A proposta agora segue para a Comissão de Constituição e Justiça. Repórter Bruno Lourenço.
8: O Senado aprovou o projeto de lei que tipifica o crime de massacre. A Comissão de Segurança Pública do Senado aprovou a proposta com normas gerais sobre segurança escolar. E agora a CSP votou a iniciativa que pune a incitação ou induzimento a crimes contra a paz pública. A relatora, a senadora professora Dorinha Seabra, do União do Tocantins, diz que as propostas têm como objetivo reprimir e prevenir atentados, principalmente a instituições de ensino.
9: Os projetos em questão têm como objetivo reprimir e prevenir atentados a instituições de ensino, como os que ocorreram em um passado recente, podendo ser citados aqueles na Escola Estadual Tomásia Montoro, em São Paulo, e na creche Bom Pastor, no município de Blumenau, onde crianças e professores foram covardemente feridos e mortos.
8: O texto, que vai à Comissão de Constituição e Justiça, prevê que se da incitação pública resultar a efetiva prática do crime, a pena será aumentada de 3 a 6 meses e multa para 6 meses a 2 anos e multa. Se o chamamento ao crime for feito por meio da internet, a punição pode aumentar para até o dobro.
0: E a vacina contra o herpes zóster poderá ser oferecida gratuitamente pelo SUS a pessoas com mais de 50 anos.
1: O esquema a ser oferecido é de 2 doses. A proposta segue agora para a Câmara dos Deputados. Repórter Márcio Maturana.
2: A proposta recebeu parecer favorável da senadora Damaris Alves, do Republicanos do Distrito Federal.
10: A vacina Comirnaty já possui registro sanitário no Brasil e a indicação para adultos a partir de 50 anos para indivíduos imunocomprometidos.
2: A vacinação também vai ficar disponível para maiores de 18 anos com imunossupressão ou outra condição clínica que comprometa o sistema imunológico. O herpes zóster provoca lesões na pele, dor nos nervos, ardor, coceira e febre. É causado pelo mesmo vírus da catapora, que pode ficar adormecido durante toda a vida e ser reativado em adultos ou em pessoas com sistema imunológico comprometido, como no caso de doenças crônicas, câncer ou transplante.
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1: Edição de Paula Groba e trabalhos técnicos de Eliseu Caires, o Jornal do Senado fica por aqui. Acompanhe agora as notícias da Câmara dos Deputados. Boa noite.
0: Boa noite e até amanhã.

0: Câmara aprova financiamento para motoristas de aplicativo e taxistas.
1: Deputados prorrogam incentivos para doações de combate ao câncer.
0: Parlamentares apoiam discussão sobre o fim da escala de trabalho 6x1.
1: Boa noite. Jandira Fegali, do PCdoB do Rio de Janeiro, enumera as principais pautas em discussão no Congresso. Entre elas, o fim da escala de trabalho 6x1 e a proposta que amplia a participação da União na política de segurança pública. Ela cita ainda projetos sobre terras raras e minerais críticos.
0: Jandira Fegali também defende a isenção de impostos para compras internacionais de até $50. De acordo com a deputada, essas matérias estão entre as prioridades do Congresso no trabalho de esforço concentrado antes das eleições de outubro.
1: Alencar Santana, do PT de São Paulo, defende a redução da jornada de trabalho para 40 horas semanais, sem redução de salário, e o fim da escala 6x1. A proposta deve ser analisada pelo Senado e, segundo o deputado, representa uma medida de proteção aos trabalhadores.
0: Alencar Santana sustenta que a mudança pode melhorar a qualidade de vida dos trabalhadores com mais tempo para descanso, convivência familiar e cuidados com a saúde. O parlamentar também destaca a importância de avançar na votação da proposta no Congresso.
1: De acordo com Maria do Rosário, do PT do Rio Grande do Sul, o fim da escala 6x1 é uma pauta histórica para os trabalhadores brasileiros. Segundo a deputada, a medida garante mais tempo de descanso, estudo e convívio familiar, especialmente para as mulheres.
0: Maria do Rosário também critica o empenho da oposição contra uma medida que, segundo ela, beneficia a classe trabalhadora. Na visão da parlamentar, ao tentar derrotar o fim da jornada 6x1, a oposição não atinge apenas o governo, mas impõe um retrocesso à classe trabalhadora.
1: Tadeu Venere, do PT do Paraná, acredita que a aprovação do fim da escala 6x1 é uma conquista histórica para os trabalhadores. Ao rebater a oposição à proposta, o deputado sustenta que a medida representa apenas o exercício do direito ao descanso, ao estudo e ao convívio familiar.
0: No entendimento de Tadeu Venere, os congressistas que tentam adiar o debate sobre a redução da jornada de trabalho demonstram menosprezo pela qualidade de vida da população mais vulnerável.
1: Márcio Gerri, do PCdoB do Maranhão, classifica o fim da escala 6x1 como um avanço no mundo do trabalho. O congressista ressalta o grande suporte popular ao tema e afirma que posicionamentos em contrário no Congresso não serão capazes de alterar esse apoio.
0: Para Márcio Gerri, a mudança em análise no Senado trará mais qualidade de vida com tempo para o convívio familiar, o lazer e a formação profissional. Ele recomenda acompanhar cada voto dos senadores para conhecer quem defende os direitos dos trabalhadores.
2: Trabalho.
1: A Câmara aprovou um projeto que regulamenta o exercício da profissão de psicopedagogo. O repórter Antônio Vital explica o que ficou definido na medida.
3: O plenário da Câmara aprovou o projeto já aprovado pelo Senado que regulamenta a profissão de psicopedagogo ou psicopedagoga. O texto aprovado recebeu parecer favorável da deputada Franciane Baier, do Republicanos do Rio Grande do Sul. Entre outras medidas, estabelece os requisitos para o exercício da atividade, como a exigência de diploma de graduação em psicopedagogia com estágio prático obrigatório, mas cria regras de transição que permite que profissionais graduados em psicologia, pedagogia, licenciatura ou fonoaudiologia também exerçam a profissão, desde que tenham concluído curso de especialização na área com duração mínima de 600 horas. A proposta também prevê que quem já exerce ou tenha exercido a atividade poderá continuar a atuar na área. O projeto define a psicopedagogia como uma atividade que envolve avaliação e a intervenção em processos de aprendizagem. Quem exerce a profissão trabalha com crianças, adolescentes e outras pessoas que apresentem dificuldade para aprender. A relatora explicou que a atuação não se limita ao desempenho escolar. Dificuldades de aprendizagem podem decorrer de outros fatores, inclusive cognitivos, emocionais e sociais. O projeto foi aprovado de maneira simbólica, sem votos contrários, e a votação foi acompanhada das galerias do plenário da Câmara por representantes da categoria de todo o país. Para o deputado Rodrigo Hollenberg, do PSB do Distrito Federal, psicopedagogos e psicopedagogas são fundamentais para garantir os direitos de quem tem dificuldade de aprendizagem.
4: Essa Câmara hoje vai fazer justiça a uma categoria extremamente importante, eu diria, indispensável para garantir o aprendizado de nossas crianças, mas não apenas de nossas crianças. Como presidente da Comissão de Defesa dos Direitos das Pessoas com Deficiência, eu entendo que esse projeto é absolutamente indispensável para garantir que pessoas com dificuldade de aprendizado possam garantir um aprendizado adequado a partir desse apoio promovido pelos psicopedagogos ou pelas psicopedagogas.
3: Por ser uma atividade interdisciplinar, o projeto deixa claro que o exercício da psicopedagogia não pode ser confundido com dos profissionais de saúde e educação. O projeto obriga ainda o sigilo profissional e, ao contrário de outros projetos que tratam do exercício de profissões, dispensa a necessidade de um conselho profissional. O projeto que regulamenta a profissão de psicopedagogo ou psicopedagoga seguiu para a sanção presidencial e pode virar lei. Da Rádio Câmara de Brasília, Antônio Vital.
2: Economia.
0: De acordo com Cobalcini, do MDB de Santa Catarina, as sobretaxas de até 37,5% impostas pelos Estados Unidos prejudicam a economia catarinense. O deputado destaca o impacto direto em cidades como Caçador, que, segundo ele, correm o risco de perder postos de trabalho.
1: Cobalcini, que preside a Comissão de Meio Ambiente, enfatiza que a produção brasileira é sustentável e baseada no manejo de florestas plantadas. Para ele, as sanções norte-americanas foram aplicadas sem critérios técnicos.
0: Heitor Xu, do PSD do Rio Grande do Sul, defende reduzir a carga tributária sobre o tabaco e combater o contrabando. Segundo ele, o setor gera empregos a milhares de agricultores e a centenas de milhares de trabalhadores, sendo fonte de emprego, renda e arrecadação.
1: Heitor Xu pede também regras para dispositivos eletrônicos para fumar e a produção nacional. Para ele, legalizar a cadeia produtiva nacional e ampliar a fiscalização podem atrair novas fábricas para o país, gerar mais empregos e elevar a arrecadação, especialmente para seu estado.
2: Transportes.
0: A Câmara aprovou uma medida provisória que permite o uso de 30 bilhões de reais para financiar carros novos para motoristas de aplicativo e taxistas. O repórter Antônio Vital acompanhou a votação.
3: A Câmara dos Deputados aprovou medida provisória que autoriza o governo federal a destinar até 30 bilhões de reais para financiar veículos novos para motoristas de carros de aplicativo, taxistas, cooperativas de taxistas e empresas de transporte escolar. A medida provisória faz parte do programa Move Brasil. Além de ampliar o crédito e permitir a renovação da frota, o texto final aprovado, apresentado pela relatora, deputada Amanda Gentil, do PP do Maranhão, permite o uso do Fundo de Investimento em Infraestrutura Social, gerido pela Casa Civil da Presidência da República. O fundo poderá financiar a troca de veículos que contribua para reduzir custos ambientais, sociais ou econômicos do transporte urbano. Pode arcar ainda com recursos para financiar o seguro do veículo, itens de segurança destinados a profissionais mulheres e até mesmo custos de cartório. Um dos objetivos é estimular a substituição de veículos antigos por outros menos poluentes e permitir linhas de crédito para profissionais que não conseguem obter financiamento com juros menores no mercado. Para motoristas de aplicativo e taxistas, o acesso fica limitado a um veículo por beneficiário. Para cooperativas de táxi, o limite é de um veículo por cooperativa. Já para o transporte escolar, não existe um limite definido. As profissionais mulheres beneficiadas pelo programa poderão ainda ter direito a condições diferenciadas de taxas, prazos e carência, o que será definido pelo Conselho Monetário Nacional. Os benefícios a motoristas particulares e empresas de transporte escolar foram defendidos pela relatora, deputada Amanda Gentil, do PP do Maranhão.
5: Porque, às vezes, muitos desses motoristas de aplicativo, muitos desses motoristas de táxi, eles usufruem de carros alugados, que muitas vezes o valor do aluguel é duas vezes o valor de uma parcela, e que aquele bem, que se você pagar a parcela, vai ser seu. Então, a importância que é nós trazermos um projeto que vai entregar um bem para o trabalhador brasileiro, para que ele tenha mais segurança e renda dentro da sua casa.
3: A medida provisória, que já está em vigor, foi justificada por deputados da base do governo como necessária para incentivar o transporte urbano e a atividade dos condutores. Foi o que disse o deputado Bongás, do PT do Rio Grande do Sul.
6: Precisavam também esses trabalhadores terem financiamento específico para poderem comprar o seu veículo e, ao mesmo tempo, poder usar este recurso para outros utensílios, cartoriais, por exemplo, de seguro. Tudo isso foi incorporado no debate para beneficiar os motoristas de aplicativos nesse país que estavam reivindicando.
3: O texto final aprovado também altera o Código de Trânsito Brasileiro para autorizar que motoristas habilitados na categoria B conduzam caminhões leves, elétricos ou híbridos. Outra mudança inclui a produção de baterias no Programa de Apoio ao Desenvolvimento Tecnológico da Indústria de Semicondutores, conhecido como PADIS. A medida provisória que autoriza o governo federal a destinar até 30 bilhões de reais para financiar veículos novos para motoristas de carros de aplicativo, taxistas, cooperativas de taxistas e empresas de transporte escolar, seguiu para análise do Senado. Da Câmara de Brasília, Antônio Vital.
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2: Justiça.
1: Júlia Zanatta, do PL de Santa Catarina, cobra explicações do ministro Alexandre de Moraes sobre denúncias divulgadas pela imprensa envolvendo o ministro e o empresário Daniel Vorcaro. A deputada também pediu o afastamento de Moraes e defendeu o impeachment do ministro.
0: Júlia Zanatta acredita que o Supremo Tribunal Federal e o Senado não podem ignorar as denúncias e pede que o ministro se explique em até 48 horas. Para a deputada, os fatos divulgados colocam em dúvida a atuação das instituições e exigem investigação.
1: Hildo Rocha, do MDB do Maranhão, vai apresentar uma proposta para mudar as regras de escolha e permanência de ministros do Supremo Tribunal Federal. Em seu entendimento, pessoas que tenham ocupado cargos comissionados ou mandatos eletivos não poderiam ser indicadas ao STF.
0: Hildo Rocha também defende que os ministros tenham mandato de 5 anos, renovável por mais 5 anos, mediante consulta à população. Ao fim do período, segundo o deputado, eles poderiam atuar como advogados ou professores, mas não poderiam voltar à vida política.
1: Eli Borges, do Republicanos do Tocantins, considera que as eleições para o Senado serão decisivas para o futuro do país. O deputado lembra que caberá aos novos senadores a responsabilidade de sabatinar ministros do STF e de conter o que considera excessos da corte.
0: Eli Borges também pede mais moralização na política e combate à corrupção. Na avaliação do parlamentar, o cidadão deve estar atento aos políticos que defendem o devido processo legal e a soberania popular.
1: Kim Kataguiri, do Missão de São Paulo, classifica como graves as suspeitas de possíveis relações entre ministros da Suprema Corte e envolvidos do escândalo do Banco Master. Ele questiona a inércia das instituições e da sociedade frente às situações divulgadas pela imprensa.
0: Kim Kataguiri critica também decisões da Justiça Eleitoral, alegando supostas diferenças de tratamento entre candidaturas. Ele reclama da suspensão de campanhas por atrasos em declarações eleitorais nacionais, alegando configurar restrição a direitos políticos.
2: Saúde.
1: A Câmara aprovou projeto que prorroga incentivos para doações a instituições de combate ao câncer e assistência a pessoas com deficiência. As informações com a repórter Cibele Comanetti.
8: O plenário da Câmara aprovou o projeto que prorroga até 2031 o prazo para empresas deduzirem do pagamento do imposto de renda doações a instituições sem fins lucrativos, como as Santas Casas, que atuam na prevenção e combate ao câncer ou na reabilitação de pessoas com deficiência. O incentivo acabaria neste ano. A proposta foi apresentada pelo deputado Sérgio Souza, do MDB do Paraná, e recebeu parecer favorável do relator, deputado Antônio Brito, do PSD da Bahia. Os incentivos às doações estão previstos em 2 programas criados em 2012. O Programa Nacional de Apoio à Atenção Oncológica, conhecido como PRONON, e o Programa Nacional de Apoio à Atenção de Saúde da Pessoa com Deficiência, o PRONAS. Os 2 permitem o emprego de recursos privados para financiar projetos desenvolvidos por entidades especializadas e sem fins lucrativos. Segundo o relator Antônio Brito, o Pronom amplia a capacidade de atendimento do Sistema Único de Saúde, o SUS, para a prevenção, o diagnóstico precoce, o tratamento, a reabilitação e os cuidados paliativos de pessoas com câncer. Já o Pronas aumenta a oferta de assistência às pessoas com deficiência, especialmente no que diz respeito a projetos destinados à reabilitação, diagnóstico, tratamento, desenvolvimento de novas tecnologias e capacitação de profissionais. Antônio Brito comemorou a aprovação da proposta.
9: Quero parabenizar a todos que participaram da elaboração da prorrogação até 2031 do prazo do Prolô e do Pronas, tão importante na articulação da sociedade civil, do terceiro setor, do governo federal e também das iniciativas privadas no atendimento às instituições filantrópicas, seja ela na área da saúde, no tratamento do câncer, como também nas entidades que atuam com a pessoa com deficiência.
8: O projeto que prorroga até 2031 prazo para empresas deduzirem do pagamento do imposto de renda doações a instituições sem fins lucrativos que atuam na prevenção e combate ao câncer ou na reabilitação de pessoas com deficiência seguiu para análise do Senado. Da Rádio Câmara de Brasília, com informações de Antônio Vital, Cibele Colmanetti.
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2: Esporte. A Câmara aprovou um projeto que acaba com a obrigatoriedade de férias escolares durante o período da Copa do Mundo Feminina em 2027. O repórter Antônio Vital acompanhou a votação.
3: O plenário da Câmara aprovou o projeto que desobriga as redes de ensino pública e privada de todo o país a concederem férias escolares para todos os alunos durante a realização da Copa do Mundo Feminina de Futebol no ano que vem. Lei de autoria do governo, aprovada no início do ano pelo Congresso, obriga que as férias dos estudantes coincidam com o período do torneio, entre 24 de junho e 25 de julho de 2027. Projeto apresentado pela deputada Anne Ortiz, do PP do Rio Grande do Sul, permite que os sistemas de ensino dos estados e municípios decidam sobre o período de férias escolares, em vez de obedecer ao calendário oficial da competição. Entidades como a Federação Nacional das Escolas Particulares criticaram a obrigatoriedade prevista em lei e alegaram que a alteração do período de férias do meio do ano coloca em risco o calendário escolar exigido pela Lei de Diretrizes e Bases da Educação, que obriga pelo menos 200 dias letivos no ano. A proposta recebeu parecer favorável do relator, deputado Alex Manente, do Cidadania de São Paulo. Para ele, do ponto de vista educacional, não é adequado impor solução uniforme a todos os sistemas de ensino sem considerar as necessidades regionais. O projeto foi aprovado de maneira simbólica pelo plenário, sem votos contrários. O deputado Chico Alencar, do PSOL do Rio de Janeiro, defendeu a medida.
12: O reconhecimento da importância da Copa do Mundo de Futebol está nesse projeto de lei, só que não subordinando os interesses da Copa do Mundo aos sistemas educacionais. Os jogos ocorrem em apenas algumas cidades e, na maior parte das vezes, com um número reduzido de partidas, não se justificando como férias todo o período em todo o território nacional.
3: Os jogos da Copa do Mundo de Futebol Feminino serão realizados em 8 cidades. Belo Horizonte, Brasília, Fortaleza, Porto Alegre, Recife, Rio de Janeiro, Salvador e São Paulo. O projeto que desobriga as redes de ensino pública e privada de todo o país a concederem férias escolares para todos os alunos durante a realização da Copa do Mundo Feminina seguiu para análise do Senado. Da Rádio Câmara de Brasília, Antônio Vital.
2: Educação.
1: Ranieri Paulino, do Republicanos da Paraíba, propõe diversificar a educação profissional e tecnológica, ampliando a oferta em pequenos municípios, áreas rurais e regiões, conforme as demandas e as vocações específicas.
0: Para tanto, Ranieri Paulino apresentou um projeto que altera o Estatuto da Juventude e o Pronatec, articulando formação, trabalho, emprego e renda às características econômicas, sociais e culturais de cada território nacional e local.
1: Termina agora o Jornal Câmara dos Deputados, produzido pela Rádio Câmara, com trabalhos técnicos de Everson Urani e apresentação de José Carlos Andrade e Márcio Aquilissardi. Uma boa noite para você.
0: Uma ótima noite. A Voz do Brasil volta amanhã.
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0: aqui na área. Alex Bono ao vivo contigo, 10h10. Saudade de música, né? Vamos correr então pra mais uma edição pra você anotar, porque vale um iPhone 17 essa sequência aqui, ó.
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0: Gustavo Lima, que a galera tava pedindo aí no Você no Comando. Na sequência tem.
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1: E aí, já gravou o seu pedido?
2: É você que manda na parada e começa contigo, Belezinha.
3: Boa noite, Alex.
2: Ô, lindona. Você.
3: Eu no comando de hoje, eu queria ouvir aquela música do Belo Reinventar, ok? Ofereço pra mim, para você, e para você e para mim.
2: Que delícia.
3: E para todos os ouvintes. Beijo, seu lindo maravilhoso.
2: Beijo, lindona.
3: Beijos.

0: 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Agora pegou pesado, hein, Luizão? Fala, Luiz.
1: Boa noite, meu camarada Alex Bono.
0: Boa noite, meu amigo.
1: Já que eu tô no comando, eu gostaria de escutar A Cruz e a Espada.
0: Vamos
1: com
0: embora.
1: Legião Urbana.
0: Demais.
1: De Paulo Ricardo.
0: Que clássica.
1: Lá no litoral, estamos todos legal.
0: Segura
1: Luiz
0: essa,
1: Fernando,
0: hein?
1: Aqui de Santa Rita. Valeu.
0: Demais, Luiz.

apertei o botão errado, aí, criancinha, sacanagem, no final da música. Bem, vou aproveitar e tô indo também. Amanhã a gente se fala com muito mais aqui na programação da Litoral. Obrigado pela audiência aí. Luiz, demais pedido, pedido muito bom, cara, pra finalizar o horário. Nossa, delícia demais. E daqui a pouquinho tem Litoral A2. Tem essas e outras clássicas aqui na programação da Litoral. Lid Scarpati também chegou aqui. Beijo pra você lá em Cidade Continental. E tem a galera que pediu aqui, ela vai ser atendida amanhã. Vai pedindo aí, gostei desse pedido da Geisebel, é o Tchan. É isso aí, o povo animado, cara. Muito bem, tô indo nessa. Amanhã às 6 horas, tamo aqui. E amanhã é dia de geração. Quando eu aparecer, quer dizer que o geração vai estar no ar. Vai ser bom demais isso daí também. Beijo, até amanhã. Com Deus, turma.

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Semana tá passando rápido, né? Muito bom dia, eu sou a Sol e nós vamos juntinhos nessa madrugada de quarta-feira, tá apenas começando, tá escurinho aqui ainda na Grande Vitória, já deu um chuvisco por aqui, tá? E aí, onde você tá? Qual município, cidade, país? É isso mesmo, litoral é assim, Espírito Santo, Brasil e o mundo. Bora participar aqui junto comigo, vamos trabalhar juntinhos? 999-86-1050, já tô aqui prontinha.

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4: E aí, meu irmão?

0: Litoral, eu tô legal. Muito bom dia pra você, 5h14, ótima quarta-feira. Que seja uma quarta-feira de muita esperança, fé. E vamos embora, hein? Vamos na frente, que Deus tá junto com a gente. E tudo vai dar certo, tá? Não pode ter dúvida. Tem que acreditar sempre, sempre, sempre, tá? 999-86-1050, WhatsApp, pra você mandar seu recadinho. Ó, quem tá aqui comigo?
1: Bom dia, família Litoral. Bom dia. Boa quarta-feira de paz e bênção, saúde para todos nós. Sou Rebeca Andrade, de Colatina. Os meus abraços para José Rabelo, de Marilândia, Queimadinho, Marcos Gomes, José Carlos da Inglaterra, Leslan, Toninho, Edelmar de Linhares, Jeremar, Luiz Amendoim, Bio Alessio, Verinho do Pula Pula, Soninha, Lena Maria, Edneia Luz, Cleia, Claudineia, Marcinha Brito, Claudinha Flor, Robert Wallace, Letícia Elizabeth lá de Portugal, Pranchetes, ei, Dona Mel, abraço pra todo mundo, beijos, fui.
2: Se você não quiser. Bom dia.
0: Ei, Valdemir!
2: Então, pastor, né? Mais uma quarta-feira aí, abençoada, né? E todos possam ir e vir abençoado aí, com saúde, né?
0: Amém.
2: Então, um beijo e abraço aí pro pessoal da Cadeira Cativa, especialmente pra você, Sol, pra minha filha Nilva Carolina e pra minha mãe, Nilva da Penha. Beijo, Litoral.
0: Um beijo, Gato Preto.
3: De ei, Sol, bom dia, Deira também, Cachorro de Pimirim, Gato Preto, já na quarta-feira, abençoado, mandando uma lupa pra Praxéria, Moura e Minha Vida, Verino, Pula Pula, Chibinha, Gil, Marcos Bob, Nando Juno, nosso pintor, Hugo Andréa, Duda Mel, Zé Palobina, para Daniel, para Leomar Pacote, para Gigante, para Peixinho Cantagalo, para Demi Mecânico, lá no bairro Caís, no bairro Quaramara, para a turma de Una, Muniz Freire, Cachoeira Alta, São Vicente, Gruta, Tijuca, Lambari, Urupi, Marapé, um motivo para Cadeira Cativa, um motivo para saúde na Grande Vitória e para minha família na Grande Vitória. E na Litoral, tô muito legal nessa quarta-feira, indo trabalhar e levando você de carona comigo, numa chuvinha ainda.
0: Vixe, bora, tamo junto, com chuva sem chuva. Matheus Trevisani.
4: Amiga, sou Matheus Trevisani, muito bem, tô aqui de novo, amiga, né? Obrigada. Eu tô bastante ontem. Meu setor eleitoral, boa quarta-feira no sul.
0: Bora, boa quarta-feira. Bora pra Espanha?
5: De Espanha, aqui em Portugal, dia solarado. Muito bom. Ligadinho na Litoral, madrugada todinha rodando aqui, ouvindo a Litoral.
0: Opa!
5: Aqui exatamente 9:10 da manhã.
0: 9:10?
5: Sempre ligado na melhor
0: Litoral. Isso, garoto.
5: Um abraço a todos da Rádio Litoral. Obrigado por nos...
0: Ô, Majesc, da próxima vez você grava outro áudio, quase não deu pra ouvir sua voz. Tá um barulho, eu não sei se você tá na estrada. Depois você grava um áudio pra gente te ouvir melhor, tá bom? Beijo. Obrigada pela carona.

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0: que no Carlão tá uma ventania. Tá bem que eu sou pesadinha, porque senão acho que me carregaria.
1: Exagerado.
0: Aos ouvintes, aos cadeiras cativas, bom dia. Tena Mara, José Carlos, Claudinéia, Leomar, Nando Júnior, Robert, Rosângela, bom dia. Tena Mara e Toninho, agradecer a vocês por estarem aqui comigo ontem. Nosso momento de oração.
1: Amém.
0: Sol, bom trabalho, fico com Deus e até amanhã.
1: Até amanhã.
0: Beijo.
1: Você falou nela, ó. Parecido.
2: Bom dia, meu raio de sol. Um bom dia aí pro Grupo Cadeira Cativa, pro Zé Carlos da Inglaterra, pra Rosângela Bernardoni, Claudineia, pra Soninha. Quero agradecer pelo aquele café ontem da tarde, maravilhoso, aquela torta empadinha, bolo de abacaxi. Ai, meu Deus, comi até. Tudo bom, tudo maravilhoso, Soninha. Obrigada aí, viu? E um bom dia pra você, minha florzinha.
1: Bom trabalho, beijo. Beijo, Soninha faz coisas maravilhosas. Ô, mão abençoada, né? Torta, empadinha, salgadinho, palha italiana. Um beijo. Carla Hilda Alves, de Padre Gabriel, falou: Sol, tô te ouvindo aqui todos os dias, hein? Muito obrigada, Carla Hilda, pela sintonia aqui na Litoral. Beijo.
3: Bom dia, bonita. Aqui é a Praxedes, passando para deixar o meu bom dia para todos que estão ligadinhos na Litoral. Pro meu amor Antônio, pra Duda Mel, pro grupo Cadeira Cativa de A a Z, pra não esquecer de ninguém. E tamo junto, hein?
1: Sempre
3: ligadinha na melhor. Na Litoral.
4: Quem faz isso de trânsito. E hoje tem o quê? Hoje tem prova, meus queridos alunos. E cachoeira começou a chover ontem, né? Que ainda mais está chovendo hoje. Aquela chuvinha pra fazer prova, hein? Problema não.
1: Eles vão
4: é bom estar fresco, viu? Na Litoral tá mais que legal, um abraço dos amigos familiares, levantando agora, me organizando, né? Ajeitar tudo, né? E daqui a pouco, minhas canções vão passar na prova. Beijo!
1: Beijo! Então você que não saiu de casa, que tá em Cachoeira, aqui na Grande Vitória, Espírito Santo, tiver chovendo, já leva guarda-chuva, tá? Porque a previsão é de chuva na maioria dos municípios.
5: Quarto, bebê, uma quarta-feira abençoada para todos meus amigos ligados na Litoral. Tô na Litoral, tô legal. É Uber, taxista, loja, farmácia, potinha, tô ligado. Cabeira Ponto, afinal, sou da Litoral. Um abraço, Beto Tentei, Ferro, Papu. Meu amigo Lemalinha, amiga Rebeca, amigo Alex, amiga Laís, todos ligados na Litoral de 0 a 100. Para não esquecer ninguém, um abraço para todos os cadeiras cativas já ligados de norte a sul, do Fim Santo, só da Litoral. Tô na Litoral, eu tô legal. E vamos que vamos, minha amiga Sol.
1: Bora, bora, bora, bora.
5: É nóis.

0: Balneário de Carapebus, minha amiga Loilsa Dir, em Rio Novo do Sul, Gabriel e Chiquinha, Sueli em Santa Teresa, Josimara em Rio Branco, Márcia Mendes e você.
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0: Previsão do tempo. A quarta-feira será de mudança no tempo em todo Espírito Santo, hein? Uma rápida frente fria avança pelo Espírito Santo e provoca a formação de áreas de instabilidade que começam pelo sul e avançam para as regiões ao longo do dia. A previsão é de chuva fraca, moderada e muitas nuvens em todas as regiões, além de uma pequena queda nas temperaturas.
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0: Se liguem, porque um touro precisou ser resgatado pelo Corpo de Bombeiros depois de ficar 5 dias preso em um penhasco, em uma área de difícil acesso, no bairro da Grama, em Afonso Cláudio, na região serrana. O animal, chamado de Pombim, teria chegado ao local depois de uma briga com outro bovino, que teria o empurrado. Para fazer o resgate, os bombeiros precisaram montar sistema de ancoragem e utilizar técnicas de rapel. A operação durou 3 dias e contou também com apoio de pessoas experientes no manejo de gado. Pombim é utilizado como reprodutor e, apesar da situação, não sofreu fraturas e teve apenas pequenas escoriações. Poxa, que bom, né? Deu tudo certo e parabéns aos bombeiros aí e quem contribuiu com a operação.
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0: Ó, se liguem, porque a proposta do orçamento do governo federal para 2027 prevê mais de 53 mil vagas para concurso público e convocação de candidatos aprovados. Ao todo, são 53.530 posições, sendo 4.704 para criação de novos cargos e 48 mil para preenchimento de vagas já existentes. Ó, a maior parte do Poder Executivo, tá? Com mais de 47 mil vagas. Também há oportunidades previstas para o Legislativo, Judiciário, Defensoria Pública da União e Ministério Público da União. A proposta ainda precisa ser aprovada pelo Congresso. E a previsão orçamentária não significa que todas as vagas serão automaticamente preenchidas.
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0: litoral, eu tô legal. Muito bom dia, 999-86-1050. WhatsApp pra você participar, mandar seu recadinho, falar se tá chovendo, como é que tá o trânsito, como é que você está, né? Rosângela, bom dia.
1: Bom dia, Sol, tudo bem com você? Sou eu, Rosângela Bernardoni, do bairro São Miguel e Colatina. Só deixa eu mandar bom dia pra você.
0: Obrigada.
1: Pro meu esposo Paulo, os filhos Patrick, Pablo e Parli, pra minha sobrinha Nora Fabiola, pra Soninha de André Carlone, pra Lena Mari e Toninho de Bicanga, pra Genimar, pra Leomar de Linhares, pra Zé Carlos da Inglaterra, pra Claudineia, pra Cláudia Flor. E beijo, Sol.
0: Beijo, ótimo dia, Genimar.
2: Bom dia, Sol. Aqui quem fala é Genimar de Pitanga. Tô passando para desejar uma quarta-feira produtiva e abençoada para toda a família do Taral. Para toda a família cadeira cativa, né? De AZ, para não esquecer de ninguém. Para a Vera do Pula Pula, para a Nilox, Lilia Mara, Soninha, Rebeca, para a Shed, a Rosângela, né? O Toninho, o Jumar, o Reco, a Mauri, o Estevinho, o Zé das Neves, né? O Chechel e toda essa galera aí tá na escuta. Vamos pra cima dessa quarta-feira, vamos com tudo, sempre com Deus no comando, podendo ajudar a gente e voltar. Isso é pra mim, pra você, pra sua equipe, pra sua família. Na litoral, estou assim, normal e bem com a vida, nós. Fui.
0: Beijo, Genimar. Beijo e bom dia pro Tico de Palmeiras em Itaguaçu, desejando uma ótima quarta-feira pra todo mundo. E Rogério também tá em Palmeiras e Itaguaçu, né, Rogério? Bom dia.
3: Pessoal, bom dia. Bom dia, ouvintes da litoral. Aqui é o Rogério Polac, que está falando aqui de Palmeiras, de Itaguaçu. Quero desejar um ótimo dia a todos. Que Deus sempre nos abençoe. Quero mandar um bom dia para um colega meu lá de Colatina, o Lissandro. Sempre tá ligadinho aí. Opa. Na litoral. Na litoral, eu tô mais que legal. Tenha um bom dia a todos.

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1: É, minha gente, ó, chovendo na Grande Vitória. Então, muita atenção, porque a pista molhada, é bom ligar os faróis, né? Tomar todas as medidas necessárias para a gente poder ter um trânsito seguro. A Avenida Mário Gurgel, já com trânsito lento, está passando por obras ali na via. Então, você que está vindo de Viana, já vai encontrar uma certa lentidão na Avenida Mário Gurgel, sentido Trevo de Alto Laje. Por enquanto, rodovia do contorno, livre nos dois sentidos, 6h39 agora. Agora, muita atenção, você que está vindo de Cariacica e Vila Velha, sentido Vitória. Trânsito já muito lento e esse trânsito pode piorar porque tem um acidente ali em frente ao Palácio Anchieta. Então, esse trânsito pode piorar, você que está vindo de Cariacica, ali na BR-262, porque esse trânsito já começa ali em frente à Estação Pedro Nolasco. E por causa desse acidente ali em frente ao Palácio Anchieta, a coisa vai ficar feia no trânsito, tá? Então, se você não saiu ainda de casa, que vai passar pela segunda ponte, melhor opção agora é passar pelas 5 pontes, tá? Porque o trânsito tá daquele jeito. Orla de Cariacica, trânsito lento, hein? Esse trânsito ali na Orla já tá chegando ali na ponte de Porto de Santana. Então, trânsito lento na Orla de Cariacica, sentido terminal de São Torquato. Avenida Carioca já com trânsito muito lento, hein? Então, você que tá saindo de Vila Velha, que quer chegar em Vitória, na nossa capital, pela terceira ponte, vai encontrar um trânsito lento já na Avenida Carioca. Então, para você que está saindo de Vila Velha, sentido Vitória, a melhor opção é passar pela Avenida Carlos Lindenberg e pegar 5 pontes, tá bom? Senão você vai ficar agarrado no trânsito. Para você que vem de Serra, ali na Avenida Mestre Álvaro, a Avenida Mestre Álvaro com trânsito lento. Mas a boa notícia é que Rodovia das Paneleiras, por enquanto, o trânsito livre aí nos dois sentidos. E por onde você está passando? Tem trânsito? Tem alguma via interrompida? Semáforo com problema? Aproveita e conta tudo pra gente. 999-86-1050.
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0: Litoral, eu tô legal. Muito bom dia pra você que sintoniza Litoral FM, né, Laysa?
1: Bom dia. Bom dia, Sol. De sol hoje, sol você.
0: Tá chovendo aí?
1: Um beijo pra todo mundo, um beijo pra Dudamel. Esse mês maravilhoso, que é o mês de aniversário meu, das minhas irmãs. Que Deus abençoe todos nós. Bora pra cima, quartou.
0: Amém, beijo.

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1: Aô, Sol, bom dia. Bom dia a toda a família Litoral. É, Sol, graças a Deus, né? Quartou. Por causa da sua chuva.
2: Ixi.
1: Você chegar no curral aqui, deu as baleadas no barro. Mas graças a Deus, cheguei. Já tô aqui rodeando minhas vaquinhas. Graças a Deus. Bora que bora. Mais um dia que o Pai do Céu abençoe. Falou, Sol, com Deus. Então, bom dia, meu trabalho. Deus abençoe. Tchau, obrigado.
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Chegamos! 7:31, que bom que você já estava colado aí. Então, a partir de agora, você já pode mandar seu bom dia, Dani, porque a partir de agora estamos aí. Após a propaganda eleitoral, né, obrigatória, a gente começa aí os trabalhos, né? Começa a nossa baguncinha organizada e aí você pode, com certeza, chegar junto aí, fazer sua homenagem, se quiser, pede pra trocar de trilha, que a gente come o bolo da pessoinha, chama no trio a Raul Ru e participe dos sorteios. Hoje tem bolo Valzira, tá? Então não esquece de olhar o videozinho no status, de olhar o videozinho no story, não esqueça de seguir o perfil lá no Instagram e a gente começa muito bem. Ah, hoje tem enquete também. E aí, a enquete também pode estar aqui no status ou lá no story também. Hoje vai ser em forma de pergunta, tá? Mais pra pesquisa do que enquete, né? Vamos começar então com a Simone Mendes. É só assim, gente.

0: Bom dia, legal que você tá por cá. Obrigada por estar coladinho, tá? Doval, bom dia, Dani, tô por cá, valeu. Gisiele do Jocaf 2 também já apareceu por aqui pra deixar um bom dia pra gente, muito obrigada. Quem mais, né, tá por aqui? Leandro Leite, bom dia, princesa Dani. Como diria a Gabi, lá do Soletamas, a princesa que a Disney não tem, né? Um abraço pra vocês, viu? Oi, Matheus Trevisani, bom dia. Obrigada por já estar por cá, né? Fala aí.
1: Bom dia, amiga Dani, essa manhã, Matheus Trevisani, tudo bem? Eu trabalho ontem, amiga, né?
0: Tá bom.
1: Ontem, segunda-feira, aliás, né? Que já tá nublado agora, ventania antes, né? Muito vento. Tá nublado agora, pode chover.
0: Tá, sim.
1: Calor. Também você, todo dia, então, estiver aí, viu?
0: Uhum.
1: Boa quarta-feira.
0: Obrigada. Realmente, né? Ontem fez um calor muito grandão e aí hoje vem esse dia nubladinho, né? Tá equilibrado, né? É, tá equilibrada aí a estação. Oi, Érica. Bom dia, Gateza. Bom dia. Obrigada por estar por cá. O Adonai também já apareceu. Bom dia, Dani. Ótima quarta-feira abençoada. Obrigada. Tem a Elzinha famosinha também. Elzinha, você manda um monte de áudio picadinho. Você tem que mandar um áudio só, dizendo tudo que você quer falar nesse áudio, tá? Não tem como colocar esse monte de áudio seu no ar, meu amor. Tá bom? E música. Você vai indicar qualquer uma música da programação. Se for uma música específica, a gente tem que anotar. Fora do dia, lógico, né? Do Você no Comando, a gente tem que mandar pro programador pra ver o que ele apronta. Aí ele que lute. A gente anota seu pedido e manda pra lá. Beleza? Porque a programação é em rede. A gente não tem como furar a programação, não, meu amor. Tá bom? Obrigada. Bom dia pra você. Agora, 7h45. Você que tá aí coladinho na Litoral, vou só avisando que o vídeo já está lá no status, já está lá no story e você já pode visualizar. Dezenas de pessoas já estão passando pelo nosso status e já estão sendo avisadas que hoje tem, né, a enquete, que é mais uma pesquisa do que enquete. Eu quero saber o que te faria muito feliz hoje, quarta-feira. O que que te faria muito feliz hoje? Então manda pra gente aí, se você tá olhando o story, né, já aí vai atualizar. Só que se você clicar na caixinha, que a caixinha vai abrir, você escreva lá, por favor, o que te faria muito feliz hoje, tá? A gente quer saber. Me conta. E aqui no nosso estado, você também pode fazer isso, né? Você que é contatinho da Litoral, tem mais liberdade pra escrever mais coisas, tá? Lindeza, gateza, ótimo dia, mais fresquinho, tempinho gostoso, verdade, Iranza. Obrigada por estar colada aqui, tá? Bora que bora!

0: dia, Jeito Moleque, pra você aqui, ó, encerrando essa primeira hora, né, do nosso Litoral Rádio Show, e você colado na gente, é sempre um prazer ter você por cá. Oi, Léo Prati, bom dia pra você, obrigada por estar por cá também. A Iranza, né, já viu o videozinho no status, já deu bom dia pra gente, já comentou aí que o tempo tá gostoso, e aí ela disse sobre a enquete, Dani, o que me faria muito feliz hoje seria achar que se tivesse uma cura sem cirurgia pro meu pequeno, oh meu Deus, ó. Mas ele, ó, tá, é um leão, né? É um leão esse príncipe seu, tá? Um leãozinho aí, ó. Só, né? Com unhas e dentes, com as garras bem firmes, assim, na vida e não larga. Isso é muito emocionante, viu? Obrigada por compartilhar conosco esses momentos aí seus com a sua família, minha linda. Obrigada, tá? Temos também o Marlilson do São José. Lembrando que hoje é quarta-feira, né? Hoje é quarta. Então é dia de enquete, não é dia de Você no Comando. Dia de Você no Comando é quinta e sábado, gente, tá bom? Marlilson, obrigada por estar colado. Elzinha, famosinha também tá aqui, né? Um abraço pra você. E tem o Marcos Camp, Marquinho Lobo Mal. E aí, tá por cá, filho?
1: Bom dia, bom dia, bom dia, Dani. Marquinho Lobo Mal por cá. Vamos que vamos, Dani, pra cima, que a gente nasceu, foi bonito, foi rico não.
0: Verdade.
1: Hein? Meio cor, quarto, em dia de tomar suquinho de murucujá. Vamos que vamos, Dani, recolhimento de entulho aqui hoje, ó, no Vila Maria de Isabel, finalizando aqui, partiu daquela adiantada nos três bares.
0: Uhum.
1: Vamos que vamos pra cima, os caçambeiros do homem sujo da época, vamos embora. Alô, meu amigo Laranjinha chegou agora, azedo como tudo, você tá doido, ô menino azedo.
0: Eita.
1: E o nosso amigo Rafael aqui naquela pressão total, nosso maquinista aqui fazendo aquele carregamento, ninguém? Ô Marquinhos Lobo Mal, vamos que vamos pra primeira viagem, Dani.
0: Bora!
1: E o nosso amigo Mão de Cachorro, Dani, falou que ia tomar banho ontem, acho que deu alergia.
0: Será?
1: Deu febre, deve ter tomado banho. Não apareceu até agora, disse que não tá muito bem, não. Eu acho que a água
0: saiu mal pra ele. Deu alergia.
1: Vamos que vamos pra cima, Dani, Marquinhos Lobo Mal pro cá. Au! Aquele abraço aí, ó, pra nossa amiga aí, nosso ouvinte aí, ó, que fica aí cobrando nossos áudios. Vamos que vamos.
0: É
1: tchau, índia. Obrigado, Marquinho Lobo Mal por cá. Simbora, João, meu fiscal. Simbora, meu amigo.
0: É a Índia, do aviso, que ela tá sempre ligada em você. Morre de rir dos seus áudios, tá bom? E sempre que vê o caminhão da época passando, ela manda vídeo. Ó, os dorme sujo. Já pegou esse apelido, não tem jeito. Obrigada, gente. Agora a gente vai pro intervalo. 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

0: você, tá bom? A gente sempre deseja isso pra você, ouvinte da Litoral. Oi, Andressa Pampolim, bom dia! Já tá participando da promoção, né? Valeu! Davi Pampolim também tá colado, né? Lá no Interlagos, obrigada! E temos também mais um, o Marquinho Lobo Mal, quer mandar alô pra alguém, não é isso? Fala aí!
1: Ô, Dani, Marquinho Lobo Mal, um bocado de novo!
0: Fala aí!
1: Manda aquele abraço aí, ó, pra nossa amiga Indie X, da equipe Caçambeiro da Unisujo da Apple. Beleza? Aquele abração pra Indie X aí. Vamos que
0: tá
1: vamos.
0: Bom.
1: A gente nasceu, foi bonito, não foi rico, não.
0: Verdade.
1: Tchau, obrigado.
0: Tchau, obrigado.
1: Aqui,
0: vamos lá, vamos cá. Valeu, querido. Obrigada. Aí, Indie X, já tá recebendo o alô da galera, hein, dos Dorme Sujo. Um abraço pra você também, Jax. 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Agora, 8:11. Lembrando também que tem, né, o nosso, nossa enquete, tá mais para pesquisa do que enquete, mas tá lá no nosso story e tá aqui no nosso número de WhatsApp, aqui no nosso status também. Querendo participar, fica à vontade, né? Já teve gente que respondeu aqui com a gente e lá, né, é só você clicar na caixinha, lá na caixinha clicava, eu tô perguntando, né, o que te faria muito feliz hoje? Clica na caixinha, responda, daqui a pouco a gente bate um papo aqui no ar, beleza? É, quarta.

0: Bom dia, Jorge Mateus. 5 regras pra você aqui na programação da Litoral. 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É, essa premiação, ela reconhece e valoriza essas ações de recuperação do meio ambiente. 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Inscreva-se. 8h19, a gente volta já.
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0: Vai, bebê!
1: Bom dia!
2: 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E aqui a gente manda aí um alôzão para todo mundo que tá colado, né? Oi, Nira, tá no Interlagos, colada na Litoral, né? Obrigada por ter... Ela já foi, né? Já ganhou aqui na Litoral, já foi uma das ganhadoras, né? Já foi uma das sorteadas nas promoções da Litoral. Isso é bem legal, né? A gente fica muito, mas muito feliz com a galera que vem participar das nossas promoções. Participem mesmo, tá bom? Se você ainda não tem ou tem alguém que não tem ainda, passo no WhatsApp da Litoral pra eles. Se a galera falar, tá difícil ouvir lá no onde eu moro, não pega direito, manda baixar o aplicativo, aplicativo da rede Litoral. Aí você vai levar a gente pra onde você for, é só ter um sinalzinho de Wi-Fi ou você ter um planinho aí, né, na sua operadora de celular e aí pronto, você ouve a Litoral. É um app bem bonito, tá? Funcional, levinho, então você vai levar a Litoral pra onde você for. A GG levou a gente lá pro ABC Paulista, a Wilma levou a gente lá pro Rio Grande do Norte, maridão dela trabalhando aqui do ladinho aqui em Soretama, ela já baixou o app e tá ouvindo a gente. O Rodrigo Bravo lá em Treviso, na Itália, né? O colado na gente, tem gente por todo canto do mundo que pode ouvir a Litoral, onde quer que você esteja, tá? Oi, Dani, bom dia, tem uma ótima quarta-feira. Obrigada, Gigi. E não esqueçam de que tem enquete hoje no nosso status e também tem lá no nosso story. Lá é caixinha clicável para você clicar e responder. E aqui no nosso zap, você pode, se você contatinho da Litoral, também pode responder a nossa enquete. A gente quer saber o que hoje faria você muito feliz. Me conta.

0: Natanzinho Lima, até quando? E agora? A Penha Nery, que tá no Shell, coladinho no litoral. Boa quarta pra nós, Penha. Gigi Pereira, tá no Nova Esperança. Filho da GG da BC Paulista, tá aqui também, né? Tem a Sara em Jacupemba. Aquele abraço pro David Cremonini, o DVD do Jocaf 2. A Inês, o Fonte Grande. Também a Carla Dias, no Interlagos. E a Andressa Pampolim tá por lá também. Pra Josi Abreu, também pra Tatiane Magnato no Shell, Admilson Fontoura no Planalto, Adonai Mariano dos Santos, Michele do Jocafe, Oséias Abreu do Canivete, Rodrigo Oliveira e Paulo Imberti no BNH colado na Litoral. Litoral FM. A gente volta.
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0: diz assim.
1: Ê, Mumuzinho! Fechadão com amor. Eita, nós. Bom, agora quero falar com você, coladinho aí na Litoral. Uma coisa, né? Você é noveleiro? Pois é. Quem é noveleiro vai lembrar disso, tá? Lembra da novela Amor à Vida, lá em 2013? Então, noveleiro de plantão certamente vai lembrar a cena em que a Nicole, que era interpretada por Marina Rui Barbosa, ela morre no altar, né? Casando com o seu príncipe, né? Que ou seja, o seu amor, o amor da sua vida, né? Ela morre porque ela tava com um câncer, né? Um linfoma de Hodgkin em estágio 4, né? Que é um tipo de câncer, tava bem agressivo. E aí ela morre no altar. Mas sabe por quê que a personagem morreu no altar? Porque a queridíssima, né, Marina Rui Barbosa, na época, com 17 aninhos, começando a fazer, né, papéis mais sérios nas novelas, ela se recusou a cortar, a raspar o cabelo. Aquelas madeixas, né, avermelhadas dela, né, ela disse que ela não cortou. Aí, na época, falaram que era porque ela tinha contratos, né, com cosméticos e tal, e aí ela não podia cortar o cabelo. Mas, ó, isso assombra a Marina desde aquela época, tá? Agora ela tá, né, já casou, já separou, né, ela já tá bem madura atualmente, mas na época, mesmo com só 17 aninhos, ela pensou, raciocinou sobre o assunto, e aí, ela em entrevista com a Andréa Sadi, no último episódio da primeira temporada do Pod Ai, da Globo News, ela voltou ao assunto, né, a Marina Rui Barbosa voltou a comentar o assunto, e ela diz que raspar os cabelos, para ela, na época não tinha uma validade, não tinha um impacto de conscientização social nenhum sobre a doença. Era puro entretenimento. E aí ela pensou e decidiu não raspar o cabelo, né? E aí Valci Carrasco, que foi a primeira novela do horário nobre dele, ele simplesmente fez valer o sobrenome dele de Carrasco e foi e matou a personagem. Ele disse que não tinha tempo, porque quando ela avisou, né, que não ia raspar o cabelo, tava quase em cima, tava muito em cima, né? E aí ele não teve outra alternativa, foi e matou a personagem. Mas o que rolou na época foi que a galera comentou que ela não quis, né, raspar o cabelo por conta de contratos, né, ou pura vaidade. Mas não foi, não, gente, porque ela raciocinou no assunto, falou assim: gente, não vai adiantar em nada eu raspar o cabelo, né, nesse momento, né, não vai ter impacto social nenhum. E aí ela falou: não vou raspar o cabelo, pronto. Ela disse que o não dela foi embasado, e quando ela decide falar não, é um não poderoso. O não dela é não, o sim é sim, mas o não é não. E ela disse que é embasado, não é, né, não é não tipo ai, não vou fazer, não vou fazer, não tem sentido nenhum, não vou fazer, é embasado e pronto. Então ela explicou direitinho lá no iPod, né, no Pod Ai da Globo News com Andréa Sadi sobre isso. E agora tá explicado, né? Não foi motivo fútil, gente. Foi pensado, raciocinado e abalizado. Não vou fazer porque não vai ter relevância nenhuma. É puro entretenimento, não vou fazer, não vou raspar o cabelo. Pronto. Aí a personagem teve que ser tirada de cena, né? Tá aí explicado. Agora, 8h56. Me fala, qual a necessidade, Henri Freitas, pra você na programação do nosso

R. Freitas. E agora, vou dar um abraço aqui, ó. Sara de Jacupemba tá colada na Litoral. Disse, Dani, manda alô aí pro amado Rony. Manda, tá mandado, queridona, né? Também tenho visto, né, postagens dele no Face, né? Que legal. Né? E você que tá sempre acompanhando a gente nas redes sociais, continue, tá? Continue, que é bem legal encontrar vocês pelos perfis. A Rita tá no Nova Esperança. Viu o videozinho, né, Rita? E aí, o que que faria você muito feliz hoje na enquete, Rita? Bora! E a GG resolveu aparecer, né? É só falar o nome 3 vezes que aparece. GG do ABC Paulista, mandando alô pra sua filha Gigi, Neto Braz, Genro Ezequias e pra todo mundo colado na Litoral. Ela tá desejando uma abençoada quarta-feira. Valeu, agora vamos de oferta.

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1: Valeu, Liliane. Bom, agora você colado vai curtir já já. Logo após o intervalo comercial, a gente já entra com 45 minutos de música.
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1: Não ligue, hein?
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3: É isso, dentro do nosso Litoral Rádio Show. O programa rola até as 10 e a sua participação é sempre muito importante. Então manda aí o seu alôzão, manda aí a sua participação também na promoção. 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Dito isso, a gente manda um alôzão aqui, ó, galera que tá marcando presença, né, no nosso status, dando uma olhadinha hoje no nosso vídeo. Hoje é quarta-feira, é dia de enquete na Litoral, e hoje a enquete tá mais pra pesquisa, né? É, né? Aqui no nosso status, né, galera participando, né? Aqui a Maria, lá do Interlagos, falou assim que o que faria muito feliz hoje seria receber uma carta, seria receber a notícia da filha dela, que tá lá na Bahia já faz um tempão, né? Mais de 20 anos. Ela queria receber notícias hoje. Então tá bom, né? Vamos aguardar então, Maria. Obrigada, viu, pela participação. Lá no nosso. Aí a Anza falou que, né, gostaria muito de saber que, né, uma cura, né, pro filhinho dela sem cirurgia, ou se ela tivesse essa notícia hoje, seria muito feliz. É muito legal isso, obrigada. E temos lá no nosso, na caixinha clicável, é lá no story, tem a caixinha clicável. E aí foi a Jana, foi lá, Jana 027, _ 027, e disse que o que faria ela muito feliz hoje seriam as férias. Obrigada pela participação, Jana. Valeu, lindeza. Ah, temos a Rita, né? Ela falou: Dene, excelente quarta-feira, que seja abençoada, guiada por Deus. Manda alô pra minha irmã Edi, amigas Bruna, Iracilda e Raul e Vivian. Também o amigo Rony, pra tia Marta e pra vida. Tá bom, né? Um abraço pra você também, queridona. Valeu. 9h15, continuam 45 minutos de música aqui no nosso Litoral Rádio Show. Vamos chamar a Anitta. Também o Alexandre Carlo falando, cantando Abre Caminho. Bora lá.
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0: Marcos. É Belucci. Pena que você já namora. E agora?
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0: Bom, agora você fica sabendo que a cultura italiana será tema de uma feira gastronômica na Vila de Araguaia, em Marechal Floriano, no fim de semana, que acontece o feriado da Independência. De 4 a 7 de setembro, a quarta feira gastronômica de Araguaia vai receber pela primeira vez uma edição do Raduno Nazionale della Folk Sereníssima. O encontro inédito na região vai reunir manifestações culturais como danças, trajes típicos, música e costumes transmitidos entre gerações com o objetivo de preservar as tradições italianas e ítalo-brasileiras.
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0: A tia, acusada de matar, decapitar e enterrar a sobrinha no fundo de um quintal em julho do ano passado, será mantida no sistema prisional do Espírito Santo. A medida decorre da falta de vaga para internação da acusada em hospital de custódia e tratamento psiquiátrico. Segundo o magistrado, o fato da acusada ser considerada inimputável, ou seja, pessoa que não pode ser punida por um crime, não significa automaticamente que a sua prisão deva ser revogada, sobretudo quando presentes elementos concretos que evidenciem risco à ordem pública, aponta o magistrado.
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0: Um caminhão caiu de uma ponte na BR-101 em Jaguaré, norte do estado, e o motorista conseguiu escapar pelo teto da cabine. O acidente aconteceu na noite dessa terça-feira, por volta das 18 horas, na altura do quilômetro 101 da rodovia. O caminhoneiro sofreu ferimentos moderados e foi encaminhado ao Hospital Estadual Roberto Arnes, Roberto Silvares, em São Mateus. A pista foi totalmente liberada por volta das 20h42. Daqui a pouquinho, a partir de 11h20, mais informações para você.
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0: Continua.
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1: E aí a gente encerra, né? Os 45 minutos de música no nosso Litoral Rádio Show, que já segue a última sequência musical. Antes de entrar no intervalo comercial, eu vou lembrando, primeiro, né? Quero mandar um abraço aqui, né? Pro Admilson Fontoura, que tá lá no Planalto colado na Litoral, e o Arley Souza, que tá no Aviso. Ótima quarta para nós. Agora sim, vamos falar para você o seguinte, né? Vou te lembrar de um recadinho muito especial do

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0: e escondido dos seus pais. E a gente encerra, né, o nosso Litoral Rádio Show, edição dessa quarta-feira, 2 de setembro de 2026. Que legal que você acompanhou. Muito obrigada, tá? Abraço pra Nilça no Interlagos, Daiane no Jocaf 2, que legal. Também colou aqui com a gente, sabe quem? Diane Cristina do Planalto, a Si do Nova Esperança, o Nando Muniz aqui do Juparanã, o Valdemar Júnior do Canivete, a Lohane lá de Soretama, Patrícia do Santa Cruz, Jean Souza do Pontal do Ouro, também teve o Anderson do Planalto, Iranza, né, do Interlagos, Jocenildo do Aviso, Wilma Albuquerque lá em Sítio São Domingos, em Jaçanã, Rio Grande do Norte, Luzia da Fazenda do Residencial Mata do Cacau, e a cheirosa Camila também foi lá e deu uma olhadinha no nosso status, né, como quem não quer nada, mas olhou, daí, motorista de aplicativo também tá colado com a gente, e o Gilmar de Assis também tá colado lá em Bebedouro. Valeu. Intervalo e já já 60 minutos de música. Encerrando, terminando o intervalo comercial, a gente já engata nos 60 minutos, tá? Fica por aí.
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0: Na Litoral Tô Legal, Ana Castela e Zé Felipe, eu só quero você. Você aqui, ó, coladinho na Litoral. Perguntinha, você tem aí alguma iniciativa replicável de prevenção e recuperação do meio ambiente, né? Já fez algum projetinho aí na sua escola, né? Na sua propriedade, hã? Na sua comunidade. Se você fez, faça sua inscrição no Prêmio Biguá 2026. Essa premiação reconhece e valoriza essas ações. As inscrições vão até o dia 6 de setembro e podem participar produtores rurais, escolas de educação infantil, fundamental e médio, sociedade civil, empresas, poder público, e é só acessar aí o site agazeta.com.br/prêmio Biguá e fazer a sua inscrição, inscrever a sua iniciativa. Dito isso, vamos aguardar o seu acesso e, né, consequentemente, a sua inscrição. Prêmio Biguá 2026, tá? As inscrições vão até o dia 6 de setembro. Participe. Agora, mandar um abraço pra Inês, né, do Fonte Grande. Oi, Inês, bom dia, lindona. Bom dia. Você viu aí o videozinho no status, né? E tem a enquete de hoje que a gente quer saber é o que hoje, né, hoje te faria muito feliz. Quer mandar sua resposta? Fica à vontade. Ou aqui, né, no nosso status. Pode escrever aí, mandar mensagem, ou então vai lá no nosso story que tem a caixinha clicável lá. É só clicar na caixinha, a caixinha abre, você escreve o que que te faria muito feliz hoje, tá bom? Obrigada aí, ô Inês, por ter passado pelo nosso status. Oi, Maria da Penha do Interlagos, bom dia!
1: Bom dia, Gastão.

0: Matos do Palmital.
1: Bom dia, Dani.
0: Bom dia.
1: Aqui é o Tiano Palmital.
0: Fala aí.
1: Caranguejo, Tião da Malmita. Aqui a Cida do Caranguejo ouvindo.
0: Oi, Cida.
1: A Lucy, minha irmã.
0: Oi, Lucy.
1: Edneia, estão tudo aqui na Fungência, virando as Montex. E um bom dia a todos.
0: Bom dia.
1: Tá na litoral, tá mais que legal.
0: Valeu. Quem é Sambroseguini? Tá lá no Pontal do Ipiranga. E tem a Maria da Penha do São José, acabou de chegar. É, Maria da Penha, bom dia pra você, lindeza. E o Marlilson também chegou aqui, ó. Ele falou o que seria, né, o que seria, faria dele muito feliz hoje. Ele falou, Dani, acertar os 6 números da Mega Sena. Sinto muito te informar, mas hoje não tem sorteio da Mega Sena. É terça, quinta e sábado, tá bom? Só pra você saber. Mas tá valendo. Um abraço, querido. Ou melhor, hoje te faria feliz se você tivesse acertado ontem, então, né? Então tá bom, Marlilson, obrigada, né? Sempre com muita. Ah, você acertou 3 números ontem? Sério? Rapaz, tá no caminho certo, hein? Tá no caminho certo. Continue aí nessa sua pegada, né? Vai escolhendo os números certos, tá bom? Obrigada pela participação. Agora temos Bruno Diegues com Clique 10:30, continua.
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1: É isso aí, 60 minutos com as suas preferidas. Tá gostando? Que delícia. Então tá bom. Ó, vou falar uma coisinha pra você que tá sempre colado na Litoral. Quem tem os seus pets, quem é mãe ou pai de pet, sabe o quanto eles alegram, emocionam, acompanham e nos sustentam às vezes. Sustentam assim, é o emocional, né? Porque eles são fiéis, gente. Quando eles escolhem você pra ser o líder, eles

Onde? Ele tá ali, do seu lado, não te abandona. É, não é igual alguns bichinhos que gostam de conforto, não é não. É aquele bichinho que tá com você, onde você estiver. Então, é muito, muito sim, muito emocionante e muito, muito traumático quando você perde um pet, não é? Isso aconteceu essa semana, né? A

Sabor e a Yuca. E quem passou por isso também foi a Rafa Kalimann. Sabia disso? Pois é. Ela usou as redes sociais para se despedir de Alfredo, um Golden Retriever da família, né? E aí, emocionada, ela contou que recebeu da mãe, né, a Genil, dona Genilda, a notícia da morte do animal e compartilhou uma homenagem ao pet, que fazia parte da família há 8 anos, mais ou menos. Pois é, né? Segundo Rafa, a mãe encontrou uma maneira delicada, né, de mandar falar, né, contar sobre a partida do Alfredo, porque é um bicho que fazia parte da família, né, um pet, vira um filho, não tem jeito, vira filho, né, e aí a gente sente muita falta desses bichinhos. Aí algumas pessoas até chuta o balde, fala, não, nunca mais eu vou

0: se apega, não tem jeito, né? Quando a gente perdeu o Tibo também, a gente falou assim, ah, não queremos mais, mas não teve jeito. Veio a Yuka, aí depois vieram os outros que a gente resgatou da rua, veio a filhota da Yuka, que é a Sayumi, então não tem jeito, né? Eles nos conquistam. 10h44 agora, que legal que você tá por cá. Obrigada, viu, por estar aqui colado com a gente. Oi, Rita, bom dia pra você, Rita. O que você manda? Primeiro, vou mandar um abraço aqui pra Mercedes, que tá coladinha lá no BNH. Obrigada, Mercedes, por estar colada. Zezé Melo, do Interlagos, está sempre colada com a gente. E tem também, né, a Neide, lá em Bebedouro, que tá sempre colada também. Agora, vamos falar com ela. E aí, Rita, o que você manda? Ô, Rita!
1: Dani, bom dia.
0: Bom dia.
1: Vamos trocar de trilha, que hoje é nível
0: bora.
1: De uma pessoa muito especial.
0: Ah,
1: que é a minha sobrinha James.
0: Sério?
1: Quero desejar a ela muitos anos de vida, muita felicidade, muitas conquistas. Que Deus ilumine o espaço dela, o caminho da vida dela. Que ela continue sendo essa menina brilhante, radiante.
0: Que legal.
1: E muito linda.
0: Tá bom.
1: Parabéns, James. Muita felicidade, muitos anos de vida.
0: Eita.
1: Te amo muito.
0: O nome dela é Jennifer. Sinta-se homenageada pela tia Rita. Vamos comer seu bolo. Valeu, então. Obrigada, viu, Rita, por usar a Litoral para fazer essa homenagem bonita e ainda pediu para trocar de trilha. É claro que a gente troca.

0: Tiaguinho, a poderosa. E você, poderosérrima, colada aqui na Litoral, muito obrigada, viu? Por estar sempre colada e acompanhando a nossa programação. É quem já passou por aqui hoje, já deixou aí um alôzinho, né? Deu uma espiadinha no nosso status. O Charles do Planalto, Carlinha Dias do Interlagos, Vanderlei do Planalto, a Nani também sempre acompanha a programação. A Josimeri, lá do BNH, ela que foi ontem sorteada, né? É, levou o bolo ontem, hoje, quem é que vai levar esse bolo pra casa, hein? Quem é que vai ganhar o bolo do Valzira? Pois é, só aguardar pra conferir, tá? Daqui a pouco, a gente tem o resultado no final do horário. Também o Jorge Caburê do BNH, Rosângela também coladinha com a gente, Gesiele do Jocaf 2, quem mais tá por cá? Ah, tá, a GG lá na ABC Paulista e tem a Érica que tá no Interlagos. Ela disse o seguinte na nossa enquete hoje, eu quero saber o que te faria muito feliz. Ela respondeu a enquete, seria realizar o sonho da casa própria, Dani. Ah, eu já tive esse sonho, sonhei por muito tempo, e quando eu realizei foi uma alegria sem tamanho. Então eu posso falar pra você, minha querida Érica, que é um sonho que você não pode deixar, senão, nunca tire ele do seu horizonte, tá? Você vai conseguir realizar. Tô torcendo por você, tô na primeira fila no gogó, tá? Só torcendo por você. Selma Moraes, bom dia maravilhosa, bom dia! E tem também o Elter no BNH colado na Litoral, eita, Litoral, não sou Cebolinha, né? Litoral. E a Tamires Martins tá no Interlagos colado aqui com a gente. Obrigada, povo! Bora pro intervalo e na sequência a gente vem com só as melhores atuais e de todos os tempos. Então fica por aí que a gente vem e a gente já vai começar com 45 minutos de música, tá bom? Beleza? E o resultado do sorteio no final.
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0: na Litoral, tô legal. E você, claro, vai acompanhar as músicas que mais agradam a galera. Tanto as músicas que estão tocando atualmente na programação, quanto aquelas que já rolaram por aqui, vão rolar pra você. Aquelas mais pedidas, né? Aquelas mais lembradas, vão rolar a partir de agora, nessa última hora, que a gente fica juntão nessa programação matinal aqui da Litoral, tá? Um abraço pra todo mundo coladinho. 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É uma regra. Você precisa estar seguindo o perfil Vó Alzira _ Linhares. E aí você já coloca pra mim na mensagem que você mandar aqui, né? Na participação do sorteio, qual é o seu arroba no Instagram pra eu conferir. Se você for sorteado, né? E seu arroba aparecer quando eu clicar lá nos seguidores do Vó Alzira, tudo bem, você leva o bolo. Mas se não tiver, já era, tá? Não ganha, não. 11:05 é uma regra, gente. Regras são regras. 11:05, vamos começar.
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0: Dani Morena, Paris, tô falando que são as melhores atuais e de todos os tempos.
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0: É isso, né? A gente começa só as melhores desse modo turbinadinho, assim, né? Então bora lá participar. Daqui a pouco eu vou sortear o bolo, oferecimento Bolo Volzira. E você já sabe, tem que mandar pra gente a sua participação com a senha Bolo Volzira, seu nome completo, bairro e telefone. E aí já adiciona qual é o arroba, né? Qual é o seu arroba lá no perfil, no Instagram, para depois a gente verificar se você segue ou não o arroba Volzira _ Linhares. Se tiver seguindo e for sorteado, você ganha. Se eu sortear você, for verificar e seu nome não tiver lá, não encontrar de jeito nenhum, é por isso que você precisa mandar para mim como tá seu arroba lá no Instagram. Porque se eu digitar seu nome lá e não aparecer nada, fala que não tem nenhum, então já era, tá? Manda pra gente, né, como tá o seu arroba, porque aí tem gente que coloca umas coisas que não tem nada a ver com o nome e tal. E aí ninguém consegue achar. Se a gente não achar, você não ganha se for sorteado, tá? A gente tem que te achar lá como seguidor do arroba Volzira _ Linhares. Manda pra gente qual é o seu arroba, se você estiver seguindo. For sorteado, você leva. For sorteado, não é seguidor, né, do Volzira, não ganha, não leva o bolo, tá bom? Oi, Tamires, tá no Interlagos, né? Obrigada por estar aí, ó. Tereza Nogueira tá no Movelar, bom dia pra você também. O PH, né, o Pedro Henrique, falou: Dani, tô aqui rodando na Quarta do Gás, ligadinho na Litoral. Manda um alô e um beijo pra Dona Encrenca, Tamires, lá no Interlagos. Ei, Tamires! Dona Encrenca, hein? Alô, Dayellen Martins, tá no Interlagos também. O Adonai também tá colado por lá. Tô falando, o bairro Interlagos faz eco, né? Obrigada, todo mundo coladinho aí. Keyson continua lá no Pontal. Temos também a Geisiane Tobias, também colada no Interlagos, e toda a galera coladinha. Araçá também tá colado. Oi, Raquel, gostou do videozinho? Que legal. Um abraço pra você, muito obrigado. E o Elter Miguel, do BNH, acabou de mandar aí o arroba, né? Como tá lá o arroba no Instagram. Valeu, querido. Obrigada. Já, já, né? O resultado, hein, gente? Não vai esquecer. Daqui a pouco o resultado, quem vai levar o bolo do dia, do bolo Volzira. Você que tá participando, fique à vontade aí pra participar, colocar, né, ir lá seguir, né, um perfil por lá e ficar aí coladinho com a gente, só acompanhando só as melhores, beleza? Agora a gente continua, né? Afinal, são 45 minutos de música, com a música do Matheus e Cauã e a participação arroba, né? Como tá lá o arroba no Instagram. Valeu, querido. Obrigada. Já, já, né? O resultado, hein, gente? Não vai esquecer. Daqui a pouco o resultado, quem vai levar o bolo do dia, do bolo Volzira. Pra você que tá participando, fique à vontade aí pra participar, colocar, né, ir lá seguir, né, um perfil por lá e ficar aí coladinho com a gente, só acompanhando só as melhores, beleza? Agora a gente continua, né? Afinal, são 45

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2: Obrigado! De nada, Tiei Periclão, né? Mo e Fernando de Noronha pra você na programação aqui do nosso Só as Melhores Atuais e de todos os tempos também. Alô, agora vai pra Nelma, que tá coladinha lá no Planalto, né, Nelma? Valeu, obrigada, viu, por tá coladinha aí. Tetê Nogueira no Movelar, Rosiene tá colada com a gente lá no Boa Vista, Luana Salaroli tá no aviso, obrigada por tá colada aqui também, e agora tá na hora de ficar bem informado.
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2: Bom, um pedestre ficou ferido após ser atropelado por um motociclista próximo ao trevo de São Marcos, na BR-259, em Colatina, noroeste do estado, na terça-feira. Segundo a Polícia Rodoviária Federal, o condutor fugiu do local e ainda não foi identificado. A vítima foi socorrida por testemunhas e levada ao Hospital Estadual Silvio Avidos. A PRF não divulgou a identidade da vítima.
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2: Santa Leopoldina recebe nessa sexta-feira, sábado e domingo, a Festa e Festival das Raízes. A programação celebra a produção agrícola e a cultura do município, com shows, apresentações culturais, desfile de tratores e exposição. A entrada é gratuita.
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2: O atacante David Correia, do Vasco da Gama, prestou depoimento à Polícia Civil no Rio de Janeiro na terça-feira. Após ser alvo da Operação A Tropa, deflagrada pela Polícia Civil do Espírito Santo, o jogador é investigado ao lado do lateral direito Rainer William Monjardim Cordeiro, do Vila Nova de Goiás. Os dois nasceram no Espírito Santo e foram alvos de mandados de busca e apreensão durante a operação segunda-feira. Segundo a informação do colunista Diogo Dantas, de O Globo, David admitiu ter conhecidos aqui no Espírito Santo, ligados à investigação, mas negou participação em tráfico de armas e drogas. Durante a operação, os celulares dos dois atletas foram apreendidos. 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
1: E com o Thiago Soares, de momento, a gente encerra os 45 minutos de música e já vem aí a sequência, né? O finalzão do nosso Só as Melhores com resultado de promoção.
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0: Tá bom. Molove, grupo Bom Gosto. Será? Coração é coração. Olho é olho, né? Tá bom, né? Muita gente. Aí ele vai falar: oh, ih, olhar não tira pedaço. Você vai ver se não tira, não. Você vai ver. Fica olhando pra ver. 11:51, hora de resultado. Resultado de promoção, vamos saber agora quem tá ganhando aqui o bolo Valzira. É do Planalto, a pessoinha, e tem o telefone final 8786. E atende pelo nome de Admilson Fontoura dos Santos. Aí, você ganhou!
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2: Pode comemorar.
3: Ouvinte ligado, é
0: participou, ganhou, né? Ouvinte ligado é ouvinte premiado. É muito legal saber que vocês se ligam, né? Então, Admilson, se quiser mandar uma reação, fica à vontade. Você que não ganhou, continue tentando até quinta-feira, até amanhã. Ainda tem bolo aí, e até o final do mês tem, tá bom? Bora continuar participando e a gente se fala amanhã às 7, se Deus quiser. Daqui a pouco tem Rodrigo Frigini a partir das 2 e você fique colado. Já, já! Temos aí a rede eleitoral de rádios, mas antes tem a propaganda eleitoral obrigatória, tá bom? Deixo vocês com Henrique Castro e Grupo Menos é Mais, nem pagando, até que a rede tome conta e entre também com a propaganda eleitoral gratuita. Um grande abraço, um beijo, até amanhã, fui!

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0: 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No ar, a Rádio R15, a voz do presente e do futuro de todos os capixabas. 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
2: Do tempo.
3: 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E quem ouviu o nosso programa já sabe, a Rádio R15 também ouve você. 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
3: E com essa ótima notícia, a gente encerra o programa de hoje. A rádio

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1: Meio-dia e 31.
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0: aposta do Bruninho e da Nathzinha.
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1: Vai ter Thier, vai ter... E mais o quê?
0: Leci Brandão e Entre Elas.
1: Manda a senha pra você concorrer.
0: Feijoada com a Litoral.
1: 999-86-1050.
0: É dia 1º de novembro, hein? A feijoada do João.

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0: curtir a feijoada do João com o Tiela, esse Brandão, e entre elas lá no pavilhão de Carapinas, dia 1 de novembro. Manda a senha Feijoada com a Litoral. Feijoada com a Litoral. Senha, nome completo e onde você mora pro 999-861050. Vou pro intervalo, volto já trazendo o seu áudio.
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1: Você anda aí, rapaz?
2: Ele tá rodando tudo, hein? Rodado.
1: Tem que comprar um helicóptero pra você, Vavá.
2: Mas é que ele queria o quê? Tá chovendo, uai.
1: Tá chovendo.
2: Capixaba não sabe dirigir na chuva, não.
1: Uai,
2: acontece.
1: Igual, recebi uma foto aqui de alguém que tá dirigindo, Natizinha, olha aí, ó, que mandou a foto.
2: Nossa, que homem bonito, né?
1: É, vou colocar o áudio dele aqui.
2: Bonito e simpático.
1: Áudio dele.
3: Boa tarde, meus amigos. Quanto tempo,
2: quanto
3: meus
2: tempo
3: considerados. Tempo tá chuvoso, um friozinho danado, né, de clima de montanhas.
1: Tá, clima de montanha.
3: E nada melhor que fazer uma muqueca, né?
1: Exatamente.
3: Uma muquequinha de traíra, top. Um abraço, meus amigos, bom trabalho.
1: Eu tô gostando, Nath. Oh,
2: de novo essa história.
1: Porque tem amigo meu aí que vai pra Bahia final de semana e tá no clima de chuva, vai pegar chuva na Bahia.
2: Que amigo é esse que vai pra Bahia, hein?

0: Homenagem a ele, vou colocar ele.
1: Cadê?
0: Coloca o Matheus aí.
1: Fala, Matheus.
2: Boa tarde, minha amiga Nath. Matheus, de Belém, Pedro Linhares.
1: Nath.
2: Caminhada aqui na quadra agora.
0: De novo, velho?
2: Cheio de trabalho, friozinho, nublado. Mas tô ligado em você, litoral, viu?
0: Tá bom, viu? Todo dia caminha.
1: Exatamente.
0: Todo dia caminha.
1: Caminha onde?
0: Caminha dentro lá na quadra.
1: Cada um caminha onde pode, né?

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0: pacote, vai começar, hein?
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0: Sorriso Maroto, Perdas e Danos.
1: Pesadelos, Ferrugem.
0: Mais uma pra você anotar nos 45 minutos de música.
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0: Ó, no final da nossa hora tem ingresso também pra feijoada do João.
3: Exatamente, é parte de convite pra você poder curtir os 10 anos da feijoada.
0: Manda a senha feijoada com a Litoral.
3: 999-86-1050.
0: Participação do povo aqui no zap, vamos ouvir.
3: Quem tá aí?
0: Gilber Rubens, vai Gilber.
4: Oi, Bruninho Molecote. Oi, Natizinha.
3: Ah, pronto.
0: Até caiu a ligação.
4: Oi, Bruninho Molecote. Oi Natizinha. Oi. Minha ídola. É Gilber Uber. É porque esse tempinho, sabe?
3: Uh-huh.
4: Me deixa meio assim, meio romântico.
0: Isso aí deu voz romântica,
4: voz meio
0: não.
4: Querendo fazer um Gilber Love.
0: Isso.
4: E eu tô aqui, ó, ligadinho, sintonizado na Litoral. Mandar um abraço, um beijo pros ouvintes. E dizer que na Litoral eu tô legal. E estou aqui no meu Gilberninho. Beijo, beijo, e é nós estamos juntos.
0: Você tá doido, molecote? Depende com quem que ele quer fazer o Gilber Love.
3: Exatamente, e em qual Gilberninho também que ele quer fazer, né?
0: Essa voz aí, ele vai conseguir um Gilber
3: Muita
0: Love.
3: Muita coisa.
0: Aí. Exatamente.
3: É a voz dele de alazão, entendeu?
0: Alazão. Ô, Antônio de Autolaz, vai, Antônio de Autolaz.
3: Boa tarde,
5: boa tarde, molecote. Boa tarde, Natizinha. Hoje não tem foto almoço que eu tô na rua.
0: Aí tá na rua.
5: Tô resolvendo um negócio aqui
0: aí
5: na rua.
0: Aí não almoça não.
5: Fui no médico de manhã, agora tô na rua.
0: Uhum.
5: Um abraço pra galerinha em geral, de A a Z.
3: Aham.
5: Pra não esquecer de ninguém.
0: Tá bom.
5: É bora que bora, tá chovendo, chuvinha boa, tô com frio.
0: Você tá com frio.
5: Tá frio.
0: A gente tem que arrumar alguém pra
5: esquentar
0: o Antônio.
5: Um abraço a todos, meus queridos. Na Litoral, tô mais que legal. Antônio de Autolaz, um gato branco charmoso e cheiroso.
3: É ele, gato branco, charmoso, cheiroso.
0: Nesse frio, Antônio de Autolaz, tem alguém esquentando aí, meu parceiro?
3: Só a marmita dele mesmo tá esquentando, rapaz.
0: Vamos arrumar alguém pra esquentar a marmita lá do Antônio.
3: Por favor, gente, vamos ajudar o colega aí.
0: É, tá muito frio. Aloísio! Oi!
3: Fala!
0: Oi! É isso aí, tá bom. Não tá indo.
3: Diego Sanches de Guarapari, Gil Schwarzenegger, Jardim América, Ana Léa de Itapuã e Cristiano Costa também tá curtindo com a gente do Planalto.
0: Oi.
6: Ei, Bruninho, e Nath. Aqui, passou agora.
0: Ah.
6: Tá na hora de concorrer suas contas pagas. Ah. Mas não tocou a música.
0: Tocou! Da marmita lá do Antônio.
3: Por favor, gente, vamos ajudar o colega aí.
0: É, tá muito frio. Aloísio! Oi.
3: Fala.
0: Oi. É isso aí, tá bom. Não tá indo.
3: Diego Sanches de Guarapari, Gil Schwarzenegger, Jardim América, Ana Léa de Itapuã e Cristiano Costa também tá curtindo com a gente do Planalto.
0: Oi.
6: Ei, Bruninho, e Nath. Aqui.

0: Ela jogou, foi indireta.
1: Eu acho também.
0: Eu achei, foi também. Indireta.
2: E Nath, e Bruninho Molecote, quartou, uma excelente quarta-feira, abençoada, maravilhosa pra vocês, pra todos os ouvintes.
0: Uhum.
2: Pra galera da Cidade Continental, e tome chuva, hein?
1: Tome chuva.
2: E tá chovendo. Parou um pouquinho,
1: parou.
2: Mas vai continuar, porque tá nublado. Beijo pra vocês, meus amigos. Na litoral, eu tô legal, Lidiane Scarpa, Cidade Continental.
0: Beijo, Lidiane Scarpa, Cidade Continental.
1: É fiscal da rádio agora.
0: Exatamente.
1: Lidiane
0: Scarpa. Mas é que ela falou que não precisava mais de prêmio? Que só a música bastava?
1: Lidiane Silvares. É isso aí.
0: Ô, Marta! 80 km por hora, hein? Quem me chama?
3: Boa tarde, Bruninho, molecote. Boa tarde, Natizinha.
0: Boa!
3: Aqui é a Marta Ribeiro, do bairro Ataíde, em Vila Velha. Na litoral, eu tô legal.
1: Aham.
3: Bruninho,
1: oi.
3: Tô interessada nessa proposta que você acabou de falar aí.
0: Eita!
3: Ouvi a proposta dos candidatos.
0: Ah, tá.
3: E agora você tem uma proposta. Faz aí a proposta. Tô interessadíssima.
1: Você quer que eu proponha? Eu te proponho.
0: Eu tenho até medo que vai vir aí.
1: Só lembrei do Roberto Carlos. Eu te proponho.
0: Eu achei que fosse a proposta do Antônio.
1: Ah, pode marmita, ser, ué. Vamos,
0: marmita.
1: Vamos juntar.
0: O útil é agradável.
1: Será que essa marmita aí aceita? Ô, Renildo!
4: Boa tarde, Natizinha.
0: Boa tarde.
4: Boa tarde, molecote.
0: Fala, Renildo.
4: Molecote, lógico. Oi. Que o Dorme tá trabalhando, né?
0: Ah, tá?
4: Já basta semana que vem feriado. Lógico. Aham. Que não vai trabalhar dia nenhum. Então hoje
0: Conta
4: ele veio
0: novidade.
4: Até na chuva, né? E quero ver se vai passar aqui hoje, hein? Você vai cortar o cabelo, vai passar aqui, hein?
1: Eu vou cortar o cabelo.
4: Ele fala que você vem aqui cortar o cabelo, porque aqui no seu irmão você não paga.
1: Ah, tá.
4: Na litoral, é mesmo. Eu tô legal.
0: É
4: quartou,
0: mesmo.
4: Hein? Hoje tem mavadão, hein?
0: É mesmo.
1: Hoje eu vou lá na Vila Rubim cortar cabelo.
0: Mas é que você nem tem cabelo pra ficar cortando.
1: Vou te mostrar aqui onde que tá cheio de cabelo pra cortar.
0: Deixa a Letícia pra ver isso. Deu fora.

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2: Vou dar um recado pra você que hoje tem futebol pela TV Gazeta. Hoje tem Vascão na Copa do Brasil contra o Vitória. O Vasco já venceu o jogo de ida por 1-0 e agora vai ser lá na casa do Bahia, né? Vai ser lá na casa do Vitória, aliás, lá em São

0: Eu não vou torcer pro Vasco, não.
1: Vai sim, menina.
0: Pô, nada.
1: Claro que vai.
0: Eu vou torcer pro ouvinte que vai ganhar a feijoada do João.
1: É quem?
0: Quem faturou seu par de convites foi a Raquel Laurindo. Final de telefone 3207 do Rio Marinho, Cariacica.
2: Você ganhou! Você ganhou!

0: Acabou.
1: Ai, ai, eu dispenso comentários.
0: Amanhã a gente volta?
1: Espero que sim, né?
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dos 40, não, é Festa Litoral. Boa, hein? Vamos começando agora mais edição do Festa Litoral, quarto daquele modelo, batendo aquela friaca, já comecei do mês, dia 2 de setembro de 2026, e hoje tem jogo na Gazeta. Bom, seguinte, gente, Rodrigo Frigini por aqui, fabricação brasileira, tecnologia italiana e montagem, capixaba, esse ser escultural esculpido, modelado de, pelas mãos divinas do criador. Barro branco, saído de terras europeias, gera da Toscana italiana, aqui na programação.

0: Setembro, o que que se comemora? Hoje, no Brasil, é o dia do repórter fotográfico, legal. Homenagem aos profissionais que usam fotografia para registrar acontecimentos e contar histórias. É uma comemoração extraoficial que aparece em vários calendários brasileiros. Legal, também é lembrado como, dia 2 de setembro, é lembrado como dia de Santa Doroteia. Na devoção popular, ela é considerada a santa das flores dos jardins. Também fim da Segunda Guerra Mundial, que em 2 de setembro de 1945, o Japão assinou oficialmente a rendição. Finalizou a partir daí a guerra, a Segunda Guerra Mundial. Que bom, não devia nem ter começado nessa guerra. Bom, dia da autonomia da Igreja Metodista no Brasil, declarada no dia 2 de setembro de 1930. E hoje também, 2 de setembro, se comemora o dia do florista. Homenagem a quem trabalha com flores e plantas ornamentais, criando buquês e arranjos. E com isso eu convido a vocês, aproveitar que hoje é dia do florista, a viver o mundo com mais pétalas e menos espinhos. Tire os cactos de sua vida. Seja uma samambaia. Escale muros, paredes. Para de rir, rapaz. Onde o céu se torna o limite para ver o mundo mais brando, mais florido, mais fresco.
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0: Ô, meu poeta.

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0: É, o tempo não bateu numa bala. Aquele abraço para quem participou no 997-13-8504. Selma Moraes, do Canivete, também Admilson Fontoura, do Planalto, Cidinha, do Rio Doce, os ouvintes da Litoral. Bora de informação, o que, que temos por cá?
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0: Mimi Coração, que me ama. O que, que temos por aqui? Ah, gente, o Ministério Público do Estado do Espírito Santo denunciou a cirurgiã dentista Mariana Barros Laranja Roeder e o seu parceiro de atuação e

0: Também dentista e sobrinho Natan Laranja Roia de Holtz, sob acusação de realizarem cirurgias plásticas invasivas e proibidas na face e também no pescoço dos pacientes. Ué, não é dentista, mas cirurgia plástica. Bom, a promotoria pede que a justiça condene os profissionais a pagarem uma indenização mínima de R$500 mil de danos morais e materiais também a três pacientes que sofreram infecções graves, necrose e deformidades físicas permanentes. Os procedimentos estéticos eram realizados no Instituto Laranja, em Vila Velha, que pertence à dentista, que operava com alvará sanitário vencido. A dentista reconheceu as acusações e diz que está respondendo uma a uma, mas só responder e o dano.
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0: que eu não sou de ligar.
1: Ainda bem que você não é de ligar. Liga não, liga não. Mas liga, tô todo mundo culpado aqui agora. Bom dia! Tudo bem que eu não tô com pressa, mas daí falar bom dia, não acho que tá um pouco tarde não falar bom dia. Eu não vou admitir que fui eu que errei, né? 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

0: DJ. Cadê o DJ? Ah, apareceu. Yeah, yeah, yeah, yeah. Pois é, gente, um caminhoneiro filmado sem autorização por um humorista durante uma pegadinha do Domingão do Hulk e conseguiu na justiça direito de ser indenizado pela Globo. A história começou quando ele ligou a televisão num único domingo livre e se reconheceu nas telas, tornando-se alvo de semanas de deboche e constrangimento. Bom, a emissora argumentou que a cena já circulava na internet, o que tornaria de interesse público, o que aborda aí. Que é uma abordagem puramente cômica, sem intenção de ofender, blá blá blá, mas o Tribunal de Justiça do Maranhão, no entanto, não aceitou a justificativa e meteu a caneta. A Globo foi condenada a pagar R$3.000 ao caminhoneiro pela violação do direito de imagem. O nome do caminhoneiro não foi divulgado aqui, mas tá difícil saber, não. Bota no Google que você vai encontrar aí. Pois é, a Globo pagou 3 pila pro cara aí, porque botou a imagem do camarada aí no Domingão do Hulk. É, meu amigo. E pessoal, meu filme, ninguém me paga de imagem.
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0: Pois é, bora falar um pouquinho de oferta de trabalho? Oi, gente, Espírito Santo tem pelo menos 10 concursos e processos, no caso, consulta e processos seletivos abertos para contratação imediata e formação de cadastro e reserva, tá? São oportunidades para diversos cargos e níveis de escolaridades, com salário que chega até R$4.400 mensais. Bom, uma das seleções é a do Conselho Regional de Farmácia do Espírito Santo, que é a principal que eu vou falar aqui agora, que oferece 30 vagas para o cargo de advogado, sendo uma de preenchimento imediato e 29 para a formação de cadastro de reserva. O salário é de R$3.000, além de outros benefícios. As inscrições podem ser feitas até o dia 5 de outubro. São várias ofertas, falar tudo que foi muito grande. Então, tá interessado, quer saber quais são as outras ofertas? Então, você vai dar um Google aí e coloca Conselho Regional de Farmácia do Espírito Santo 2026. Aí vai aparecer esse concurso de farmácia e outros também. De repente, um desses aí se enquadra para você. Então, interessados aí, boa sorte, sucesso para nós.
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0: Vai lá, Concurso Regional de Farmácia do Espírito Santo 2026 e vagas.

0: Fechou, né, filho? Fechou o combo aqui, uma edição dos 45 minutos de música. Hoje, a quarta-feira, não terá outra edição de 18. Por quê? Porque hoje, quarta-feira, o meio da semana, tem o quê? Tem Geração Litoral. Agora, deixa eu mandar aquele alô que é para quem participou no 997-385-04. Aquele abraço para Leandro Leite, do Aviso Fala Nobre, Duval, do Aviso, Érica, do Interlagos, Matheus Trevisani, Japira, Léo Prati, Marcos Campi, do Interlagos e também Milena Oliveira, do bairro Interlagos. Bom, você curte pagode? Então aguenta aí, logo após começar, você tem Bora Pagode já. 10 minutinhos só de samba no pé.
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0: melhor do pagode. Bora pagodear?
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2: Bora pagodear, litoral! Bora, Badalu! Abraço para quem participou do 997-13-8504. Abração, alô, Liares. Abraço para o Anderson do bairro Interlagos. Manda alôzão especial para toda a galera, principalmente para a galera litoral. Obrigado, meu rei. Ele manda alô para a irmã Juliana do Araçá, para o primo Thiago do Shell, para a sua esposa Patrícia do bairro... Aqui ele botou para o Thiago do bairro, primo Thiago. Também para o colega Renan e a esposa Patrícia do bairro Laguna. Só quando ele bota assim, parece que o Thiago do bairro Céu e a Patrícia Laguna. Parece que o marido no lugar e a esposa no outro. Mas não. Bora lá então. Ele, deixa eu ver onde eu parei aqui. Mandou para o Thiago do Céu. Também para o Renan e para a esposa do Renan, a Patrícia. O Renan e a Patrícia são do Jardim Laguna. Cleitinho. Cleitinho, Clebinho, lê direito, Rodrigo. Para o Clebinho do Garivete e também para a Larissa. Novo, rapaz, tua família é grande, mas muito espalhado. E também o Marquinhos do Aviso, tá na escuta lá. Manda um salve para a dona Fátima, do Centro de Linhares, para o irmão Diego, para a Vanessa, do Nova Betânia, e para o Rogério do bairro Movelar. Camila e Camila também curtindo a programação. Valeu, gente. Obrigado pela audiência. Comecei chegando na sequência. 60 minutos só de música. Peraí, não foge não.

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3: Meu pai, será que tá... Esse aqui eu tô com febre ou tá frio assim mesmo? Não é possível, tô me dizendo. Nossa, pinguim aqui tá dando jaqueta aqui dentro. Começando agora mais uma edição de 60 minutos só de música sem intervalos comerciais. Quarto daquele modelo, dia 2 de setembro de 2026. Hoje é dia do florista. Daqui a pouco eu falo mais sobre o assunto, que achei interessante essa situação aí. E detalhe, hoje, quarta-feira, às 18 horas, tem um que? Geração Litoral. Programação do Marcelo Rangel, direto de Vitória. A gente bate aquele papo aqui, solta no ar já já a programação musical, tá lá ele. Bom, 997-138-504 é o zap da sua participação. E outra, tem o Instagram, @litoralfmnorte, vai lá, que sempre rola promoção por lá. Para quem esqueceu, vou me apresentar aqui, né? O Caçaidian, Rodrigo Frigini, desde quando nasceu, fabricação brasileira, tecnologia italiana e montagem capixaba, só essa criatura exótica, exuberante, 1,91 m de pura travessura, comunicando pra você, ouvinte, que é o nosso patrimônio maior. Um barro branco, estrela de terras europeias, direto da Toscana italiana, aqui na programação da Litoral, buzinando teu ouvido. Resumindo, tu vai ter que me aturar até as 7 da noite.
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3: Você vai ter que me aturar.

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0: Ai, gente, hoje, dia 2 de setembro, ou dia 2 de setembro de cada ano, comemora-se o que? O dia... um monte de coisa, inclusive, entre eles, o dia do florista, que eu vou falar agora. Aqui no Brasil, é dia do florista, ou seja, todo dia 2 de setembro de cada ano é comemorado o dia do florista. Mas por que 2 de setembro? Bom, sobre a data exata, sobre a origem exata da data, não existe uma lei federal ou um decreto fundador muito documentado aí, aliás, nada documentado sobre esse assunto. O dia 2... o dia 2 foi aleatório, mas setembro, ela foi escolhida por ser pertinho da primavera, a estação das flores aqui no Brasil, para valorizar o setor de floricultura e homenagear quem transforma a flor em arte, em buquê, arranjo e decoração. A data é descrita como uma proposta aí para valorizar a dedicação desses profissionais celebrados em diversos estados do Brasil e em outros textos, como uma homenagem criada por reconhecer o trabalho árduo e a paixão pela natureza. Legal.
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1: Tem!
2: E tá gelada?
1: Ah!

0: Mariana Fagundes. Deixa eu mandar um abraço para Elisandra do Palmital, Adriana fazendo a Lusitânia, Tainá do Jocafe do Ruiz, Michel Toneto do BNH, Michel e Marcos Bittencourt, o Gato Magro, Renan Rufino do Aviso e Júnior Manhago, bora de informação.
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0: Eu acho que isso aqui é interessante. Clientes do Banestes com débito em atraso poderão renegociar dívidas em 11 municípios do Espírito Santo. A ação, não falou os municípios aqui, vamos. A ação oferece descontos de até 100% em juros. Pensa! Correção e multa, né? 100%, desconto 100%, é só o capital mesmo a pagar. Além de parcelamento em até 120 meses para quitação das dívidas. Oferão Zero a Dívida do Banestes passará pelos municípios a partir do dia 15 de setembro. Segundo o Banestes, a equipe de atendimento fará renegociações nas agências participantes e entrará em contato com clientes para agendar horários. Quem não recebeu o contato poderá solicitar atendimento pelo site oficial do banco. Então, a dica que você cliente Banestes tem um risquinho vermelho lá, aguenta aí até o dia 20 de setembro e tal. Não entrar em contato, você procura a agência aí, quem sabe você não se enquadra na situação aí, hein? Vai lá e dá um zero a dívida.
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0: sexta-feira, Geração Litoral, a partir das 18 horas. Mas ainda tem um pouquinho, 17 minutos só de música, mas eu bater um papo com você. 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

0: intervalos comerciais. E agora tem comerciais. Você ouviu uma hora só de música, agora você vai respirar. Comercial, depois tem Litoral com você. E às 18 horas tem o quê? Geração Litoral. Independente do programa, é indispensável a sua participação no 997138504. E é você que curte uma rede social. Tô falando, tem Instagram da Litoral, tá? Volta e meia, você dá uma pescoçada lá, porque sempre rola promoção. Tem hora que eu falei, perdi a promoção. Tu não vai lá, tu quer o quê também? Pronto. Dá uma internauticada lá no nosso Instagram, internauticada. A gente aqui, a gente inventa até palavras aqui, tá ok?
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recado, tá? E continua ainda as inscrições abertas para o Prêmio Biguá 2026, hein? A premiação reconhece valorizações replicáveis de preservação e recuperação do meio ambiente. As inscrições poderão ser feitas até dia 6 de setembro e poderão participar produtores rurais, escolas de educação infantil, fundamental e médio, sociedade civil, empresas, poder público também. Acesse a gazeta.com.br/prêmio Biguá. 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

0: aí. Daqui a pouco, mais músicas.
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0: Assim para a dona Maria Auxiliadora, minha fã, obrigado, obrigado pelo carinho, tá? O Rodrigo, você é muito engraçado, pô, legal, legal. Não que eu queria participar, mas não sei, tal. Não vou falar o tal aqui não, mas por que não participou? Pode participar todo dia, meu filho, não incomoda em nada, é um prazer, uma honra pra mim, dona Maria Auxiliadora. Obrigado pelo carinho, tá? Ela manda alô para a irmã Luciana e para o irmão, para a filha Luciana e para o filho Marcos. Todo mundo Interlagos ligado na litoral. Obrigado pelo carinho, tá, dona Maria Auxiliadora? Obrigadão de coração mesmo. Abraço para o senhor Joanilson do Aviso, manda alô cheio de carinho para a neta Sofia. Ah, vovô, esse aí é o vovô Coruja. A Sofia tá lá do lado dele, curtindo a programação também. Abraço para Carlos do Shell, mandando alô, um salve para toda a família, lá de Bebedouro, ele tá trabalhando, já tá em casa, hein? Bota água no feijão, mas é uma intimação? Ah, beleza, cara, valeu, bom trabalho aí, obrigado pela audiência. Deixa eu ver, tem mais, tem aqui, ó, Fernandinha do Nova Esperança, mandando um beijo para a avó dona Antônia e para a prima Juliana, as duas lá, Nova Esperança, curtindo a programação, e ela no centro de Linhares, trabalhando, pegando um carona, já que tá pelo centro. Paulo do centro, manda um abraço para a tia Cida, que mora no bairro Conceição. A Cida, abração, tia Cida, do sobrinho Paulo e companhia. Valeu, bora de comercial.
1: Fica aí, depois do intervalo.

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0: gente não, não mexe na gaveta do homem, não. Cadê o DJ? Bom, gente, a polêmica, a Luana Piovani continua criticando o Pedro Scooby sobre os seus cuidados com os filhos e dessa vez acabou envolvendo a ex-madrasta. E rapaz, o cara tá bem atioso, hein? A ex-madrasta das crianças, não é mais madrasta, não, a Cynthia Daker, né? Chegando a vazar uma conversa privada com a modelo para rebater o ex-marido, blá blá blá. Através de uma publicação nas redes sociais, a atriz, Luana Piovani, no caso, publicou um print de sua conversa com a modelo, onde elas discutem sobre piolho encontrado na cabeça da filha Liz, 10 anos. Rapaz, a briga era piolho, né? Bom, enquanto sofista afirma que a filha já estaria com piolho há quase 2 meses, desde a sua chegada ao Brasil, Luana nega a declaração e afirmou que a modelo revelou que Liz estaria enfrentando esses problemas com piolhos aproximadamente uma semana depois da sua chegada ao país para visitar o papai. A briga é porque a criança tá com piolho. A Luana Piovani fala que a criança pegou piolho na casa do pai e o pai fala que veio com piolho há quase 2 meses. Mas brincadeira também, né? 2 meses com piolho, ninguém vai cuidar da criança, não. E nisso o piolho tá fazendo uma festa na cabeça da menininha. Ouvindo sempre a Litoral, Litoral FM. Isso precisa levar isso pra imprensa, velho.
1: Vamos lá, churrasquinho!
0: Não é melhor matar o piolho, não?

0: boa tarde.
1: Oi?
2: Rodrigo.
1: Oi.
2: Elzinha do Mozinha no comando. Eu peço uma música para Bete Busato e família e para mim, Elzinha Famosinha do Interlagos 2. E ofereço para Dani Passos.
1: Da boa.
2: Eu desejo ouvir a música do Luan Santana.
1: Luan Santana.
2: Se puder, pode passar do Alemão do Forró.
1: Luan Santana, Alemão do Forró. Os dois se parecem. Os dois usam chapéu também de vez em quando. Elzinha, na realidade, você no comando é quinta-feira. Mas não seria um problema. Eu atenderia o seu pedido musical. Qual é o prazer? Tanto Luan Santana ou Alemão do Forró, os dois na sequência. Não tem problema. Acontece que, tô encerrando o Litoral com você. Começais na sequência, tem o Geração Litoral, que é uma programação completamente diferente. Não tem sertanejo nem forró, tá bom? Vou ficar devendo pedido só por isso. Senão, eu atenderia seu pedido com o maior prazer, tá bom, minha amiga? Obrigado pelo carinho. Pela participação. Valeu, Elzinha, vãozinha. E aí, ele aí, Vaguinho de Paraná, já tirou aquela foto, mandou um print lá da foto, tomando aquela breja daquele modelo. Ah, garoto.
3: Fica aí. Depois do intervalo, tem. Tudo isso daqui a pouco.
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2: Litoral. Fechou a gente quarta-feira para todo o Brasil, dia 2 de setembro de 2026. Esperei a tarde inteira para falar boa noite para você. Rodrigo Frigini aqui. Te faço companhia até as 19 horas na programação da Litoral. Começando agora, Geração Litoral. Relembrando aquelas que você quase esqueceu lá do fundo do baú. Bora.
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2: E tá no ar.

0: na Litoral, tá legal. 6h13, boa noite.
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0: Rapiúde, rapiúde, rapiúde. Gente, ó, CREA do Espírito Santo está com, tem vagas abertas, 23 vagas abertas no CREA EC, que é do Espírito Santo, tá? EC é Espírito Santo, né? Bora lá. Vagas para fiscal, técnico operacional, contador, procurador e engenheiro. Salário varia entre R$ 1.120 a R$ 1.120 até R$ 6.516. Inscrições começaram dia 15 de agosto e vão até dia 7 de setembro, domingo, né? É, até às 19, até às 17 horas, tá? A prova será dia 12 de outubro em Vitória. E você pode se inscrever no www.funcabi, é com B, tá? Bemudo. Funcabi.org. Então, bora lá, salário entre R$ 1.120 a R$ 6.516. Prova dia 12 de outubro. Vagas para fiscal, técnico operacional, contador, procurador e engenheiro. E maiores informações e inscrições no site www.funcabi.org. Beleza? Dado o recado, boa sorte.
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0: passe. E além disso, 5 armas de fogo e 485 munições e 4 carregadores foram apreendidos durante a Operação Sucata deflagrada nessa quarta-feira, dia 2, ou seja, hoje, pela Força Integrada de Combate ao Crime Organizado aqui no Espírito Santo. A ação tem como alvo um grupo investigado por tráfico interestadual de drogas e lavagem de dinheiro. E tá chegando nos caras.
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0: Meu amigo Elinho, mecânico do Jardim Laguna. Valeu, meu queridão. Também abraço para Alex da Máximo Pneus, Odaí Motor deste aplicativo, Miquel Rocha, o mano dele, Matheus. Bora de informação.
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0: Gente, uma pessoa foi presa em flagrante de mais de 144 mil reais em espécie.

0: Fechou mais uma aqui, ó. Mas a sequência musical aqui do Geração Litoral com o Lulu Santos, Sakura, ainda antes Cazuza, pro dia nascer feliz. Espera aí, é só começar esse rapidinho. O dia, dois palitinhos, quatro minutos. Ainda tem mais Geração Litoral pra você, que vai ao ar toda quarta-feira. E tem outra legal que vai curtir já já. Pera aí, ó.
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0: Que tal essa aqui? Já já na íntegra.
1: Gostou? 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

0: aqui na número 1.
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0: quarto, hein? Eu, Rodrigo Frigini, vou nessa. A gente se fala amanhã às 14 horas aqui na programação do Litoral. 19 horas, volta a programação pra Vitória. 60 minutos só de música sem intervalos com Oliver Wanzel e também Alex Bono. Beleza? Amanhã cedo, Dani Passos. Toca o bonde, segue promoção, você no comando e o principal, a sua participação.
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0: É, não canso de falar. É nosso patrimônio maior. Siga o Instagram da Litoral, tá? Arroba Litoral FM Norte. Valeu, tchau, até amanhã.
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2: Na Litoral, eu tô legal, 7:01. Agora pra todo Espírito Santo, na rede Litoral de Rádios formada. Nesse momento, a gente começa os 60 minutos direto só de músicas, na comunicação, na apresentação, ele, arroba Alex Bono. Boa noite, Alex Bono.
3: E ele, nosso maravilhoso Volibero Anderson, boa noite, meu amigo, tudo bem?
2: Tudo ótimo, estamos aqui bom. Na sua quarta-feira. Vamos chamar de novo, que daqui a pouquinho tem mais ingresso pro Vital, pra arquibancada, pro domingo.
3: Bora, é um evento que o estado inteiro quer vir, né?
2: Pois é, o maior carnaval fora de época do Sudeste, Vital, dias 10 e 11 de outubro, no Samão do Povo, aqui, em Vitória, capital.
3: Vai ser um convite pra curtir a banda Eva.
2: Também, Bel Marques.
3: E Xã de Harmonia.
2: 11 de outubro, tá bom? Então manda a senha pra você participar.
3: Domingou no Vital.
2: Domingou no Vital, WhatsApp você sabe, né?
3: Uhum.
2: 999-86-50. Muito bem, a gente fechou agora há pouco Geração Litoral aqui em Vitória, tocando Lil Suzy com Take Me Your Arms, um freestyle, um passinho. E aí, como eu comentei, que não sabia se aqui em Vitória tem baile charme, se ainda tem, sei que já teve. E aí, nossa audiência que nunca deixa a gente na mão.
3: Com toda certeza não.
2: Não passa nada, aí tá aqui o Diego, fala Diego.
4: Boa noite, Holliber Anderson, boa noite, Bono Bonito. Hoje o convite vai pro meu amigo Holliber. Ah. Se é baile charme que você quer, você não tá frequentando o Disco Voador, que acontece mensalmente no centro de Vitória, por quê?
2: Disco Voador.
4: Lá acontece, tá? Um momento de baile charme.
2: É mesmo?
4: Todo mundo no passinho, ou melhor, quase todo mundo, né? Porque tem os inimigos da coordenação motora igual Bono.
3: É, eu
4: que não consegue ir pra esquerda.
3: Não.
4: Enquanto o pessoal tá indo pra esquerda, o resto tá indo pra direita.
3: Esquece.
2: Eu também.
4: Então, te convido a ir no próximo Disco Voador no centro de Vitória, tá? Lá no Mercadão.
2: Eu sei.
4: Diego Piedade, do centro de Vitória.
2: Diego, eu sei que é uma festa que tá, já entrou no calendário daqui de Vitória, Disco Voador, é maravilhoso o evento, só que não sabia que tinha esse detalhe, do momento do baile charme, e toca no vinil.
3: Demais, né? Foi esse final de semana, foi.
2: Toca em vinil, sei que agora, nesse mês de setembro, faz um ano do Disco Voador, então, já vimos aqui no Instagram, é discovoador.vix.
3: É.
2: E aí tá lá já os preparativos pra festa de um ano do Disco Voador no centro de Vitória.
3: Então, mas foi agora, sábado.
2: Teve uma coisa. Tem, né? Todo mês.
3: Ah,
2: é todo mês.
3: É verdade, agora pra esse mês.
2: Uma vez por mês no mercado capixaba ali no centro de Vitória. Eu não sabia, Diego, obrigado pela informação. Eu vejo fotos, vejo vídeos, é um evento assim, cara, é um luxo.
3: Vai?
2: É uma vibe maravilhosa.
3: Então, tentar fazer os passinhos, ou pelo menos atrapalha todo mundo na dancinha.
2: É mais fácil fazer isso aí, atrapalha então, todo mundo.
3: Vambora?
2: Faça vergonha.
3: A dupla, você fica de um lado, fica de outro.
2: Não,

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1: Tô aqui pensando, os amores estão censurados na minha vida já tem tanto tempo. Tem que ter uma música agora, hein, Álvaro? Faz uma música aí, reativa os amores.
0: Desbloqueia
1: os amores pra gente aprender como é que faz, que eu já desaprendi.
0: Muito bem, depois de censurados, agora bom, é hora de desbloquear,
1: vamos,
0: né?
1: Desbloquear.
0: Tem que fazer a versão 2 agora, então, né?
1: Exatamente, tem que mostrar o caminho de como fazer isso daí, porque já esqueci, pelo menos eu já esqueci.
0: Álvaro Nobre, missão pra você então,
1: por favor,
0: hein?
1: Por favor.
0: Ó, quando você ouvir essa música que acabou de tocar, você pega o dia e horário que você ouviu aqui na programação da Litoral, você ouve aqui no ar e cadastra no site.
1: Manda lá no litoralfm.com.br.
0: Sexta-feira agora, mais um sorteio, aí você junta esses boletos aí, ó, de até R$500 que a Litoral e o Álvaro Nobre vão pagar pra você.
1: Dinheirão, hein? Pô, imagina, sexta ainda.
0: Nossa, sexto. Eu ia falar que era véspera de feriado, mas é na outra semana ainda, né?
1: Não.
0: É agora.
1: Calma, não faça isso, não transfira esse feriado pra outro, não.
0: Sim, até porque você vai estar de folga, né, no feriado.
1: Vou estar de folga, sim. Sábado, domingo, segunda e terça, trabalhando no domingo.
0: Domingo?
1: É.
0: Você vai folgar sábado?
1: Estou acostumado com isso.
0: Trabalhar domingo e folgar segunda e terça?
1: Segunda e terça.
0: É porque não vem nem.
1: Não, porque aí foca. Aí a gente já vê, né? Aí são só algumas pessoas, a galera mais cedo.
0: Ó, Rafael Rangel, irmão do Marcelo Rangel, tá na escuta.
1: Rafa, como é que você tá, meu amigo?
0: Tá lá de Anchieta na escuta, um abraço pra você, Rafa. Leléo Rangel pros íntimos.
1: Marcelo Rangel vai fazer aniversário, hein, em breve. Outubrão tá chegando aí, hein.
0: Acho que no dia 12, né? No
1: dia, dia 12.
0: Um dia antes do seu.
1: Aí, manda a localização, Rafael.
2: Fala, Rolander Anderson, beleza, beleza?
0: Beleza.
2: Grande abraço aí também pro Alex Bruno,
1: Wanderson Silva aqui. Fala, Anderson.
2: Ligadinho na melhor, ligadinho na Litoral, aqui em Mozarlândia, Goiás. Aí, ó.
0: Mozarlândia, Goiás.
2: Demais. Tem problema não, tá? Não consegui conectar o Bluetooth, mas eu não deixo de curtir a melhor, não deixo de curtir a Litoral. Grande abraço, hein?
0: Wanderson Silva, de Mozarlândia, Goiás.
1: Tá calor lá, hein, Wanderson?
0: É um inferno. Aplicativo.
3: Boa noite, hoje eu tô muito otimista. Boa noite, Holiday Anderson, Diego de Guarapa.
1: E aí,
3: Diego? O ganhador mais sortudo da Litoral.
0: Você é mesmo, hein?
3: Tô aqui, ó, eu e minha esposa Liliane, fazendo uma batida.
0: De quê?
3: De maracujá, que hoje tá frio e tem que tomar um quente com vodka. Aqui, manda um beijo, um abraço pra minha esposa Viviane, que eu amo muito.
0: Olha.
3: Essa mulher é ouro na minha vida.
0: Olha.
3: E é tudo.
1: Dá sorte também, hein?
3: E vamos ganhar os ingressos aí, tá? Vamos ganhar, que a gente tá participando de dia, de noite, até na madrugada.
0: Valeu, boa sorte então, Eli Diego, direto de Guarapari. Mais sorte, né? Que esse cara já tem ganhado.
1: É, ele participa até com o Antônio, cara.
0: Com
1: o
0: Antônio?
1: É. O Antônio.
0: Que Antônio?
1: O Antônio que faz a madrugada aqui.
0: Antônio?
1: É, ele é um fantasma.
0: Gente.
1: Ele manda a louça, eu já ouvi. Bem legal, bem legal. Ele fala a hora, é uma loucura.
0: Ai, ai.
4: Boa noite, Litoral!
0: Boa noite,
4: Alex Moura!
1: Fala, Dorme!
4: Boa noite, Orme Anderson, é o Dorme da Vila. O Dorme está aqui na Vila Rubim. Tá um friozinho danado, mas tô esquentando, sabe o quê?
0: O quê?
4: Aquela gelada e curtindo a Litoral.
1: Como que faz isso?
4: Boa noite, meus amigos!
0: É o organismo do Dorme, funciona diferente.
1: Totalmente, se eu tomo uma gelada na mesma hora, mesmo quanto sorvete, na mesma hora eu fico com frio.
5: Boa noite, Rolabê,
0: boa noite, Manuzinha. E aí, Manuzinha, beijo, boa noite. Essa aqui também é outra, que ouve o dia inteiro quando tá na escola, claro.
1: Muito eu bem. Agora, inclusive, pelo ar, te pedi, eu acho que tem ouvinte querendo também isso daí. Ontem, depois que a gente falou da galera da idade lá de mais de 100 anos, tô com isso na cabeça. Preciso de uma indicação de vinho. Qual vinho que você me indica? Não do teu nível de riqueza. Do nível baixo, mas
0: riqueza.
1: Bom. Preciso. Quero tomar um vinho todo dia. Não tá mais me descendo a geladinha.
0: Meu Deus.
1: E aí?
0: Cara, eu acho que o mais democrático é o Cabernet Sauvignon.
1: Era só pra você falar francês. Mas depois você escreve pra mim?
0: Escrevo.
1: Obrigado. Escrevo.

0: Rock.
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0: A senha pra você participar.
1: Domingou no Vital.
0: Domingou no Vital. Manda aí no WhatsApp
1: 999-86-1050.
0: Aqui, ó. Você pediu dica de vinho agora há pouco, Alex Bono. E o Marco França mandou pra você também. Aliás, mandou até o... mandou aqui um vinho tinto chileno Dona Dominga em Cabernet Sauvignon.
1: O Marco entende que foi exatamente o que você indicou e você é especialista.
0: Não é especialista não, pô. Eu aprecio, não sou...
1: Você é um apreciador. Um
0: sommelier. Mas é porque esse aqui eu acho que é o mais fácil de encontrar, sacou? Mas
1: depende. Como é que você bebe um vinho?
0: Como assim?
1: Uai, tem uma pessoa que gosta,
0: tem um ritual,
1: que
0: entende, né?
1: Tem um ritual.
0: Não, não.
1: Tem ali, você coloca bonitinho de um jeito diferente na taça, você sente o cheiro.
0: Não, você já vai vir o negócio, cara? Eu deixo descansar pelo menos um pouquinho. Poder respirar.
1: Porra, mas o vinho já descansou uns 10 anos já, tá brincando?
0: Não, tem todo...
1: Então você é um sommelier.
0: Não, só um.
1: E aí... quando tá a primeira golada, assim, você fecha o zoinho?
0: Nunca reparei, mas eu acho que sim, não sei.
1: Você é.
0: Valeu, Marco França. Obrigado, cara, pela participação, hein?
2: Boa noite, Oliver. Boa noite, Alex Bono, Caetano, Cid Bugar, diretamente de Cachoeiro City. Aproveitando, mandar aqui abração pro Rogério Caetano lá na Samba, no RC Ações. O meu amigão lá, o tio Aguinaldo, lá no Pesque Pague do tio Aguinaldo, lá em Soturno, no cantinho do Bazone, aqui peixinho frito, aquela porçãozinha, nossa, aquela carne de panela feita no fogão a lenha. Nossa, e aquela cervejinha geladinha, aquele vinho gostoso pra esquentar isso frio. Você tá doido, é só lá no cantinho do Pesque Pague do Tio Aguinaldo, lá em Soturno, no cantinho do Bazone. Vamos pra lá, galera, na Litoral do Legal.
0: Valeu, Caetano, obrigado, cara, pela participação também. E a Jocimara de Rio Branco, boa noite, Alex.
1: Boa.
0: Estamos aqui ligadinhos, assinado, mandou aqui um rangel no final. Por que um rangel no final? Não entendi esse rangel no final.
1: Não sei. Deve estar lá também.
0: Beijo pra você, Jocimara, de Rio Branco, em Cariacica. Agora tem o som do Pele Morena.
1: Oh, que delícia, a música da nossa terrinha.
0: Parri.
1: Ai, que tudo. Vai de vinho agora também.

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1: Grau 2, convite pra curtir Vitão na arquibancada do Domingão. Parabéns pro final do telefone 6940. É você, Luciana Lima.
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0: Parabéns, Luciana Lima, ingressos de arquibancada. Lembrando que também tem convite pro camarote.
1: Fique de ouvido colar.
0: Vai lá no nosso Instagram, segue lá, @litoralfm, pra você concorrer aos seus convites pro camarote. Deixa eu ver aqui qual camarote que é. É o Pega no Cavaco, convida. Deixa eu ver aqui, ó. Pega no Cavaco, convida Mãe Joana, no Vital 2026. É o segundo post fixado lá no nosso Instagram, @litoralfm. Então segue lá para você saber dessa e de outras promoções também. Alex Bono, parceiro, bom trabalho.
1: Muito obrigado, meu amigo, boa volta para casa.
0: Obrigado, a gente se fala agora amanhã. Antes, vou dar abraço pro Welbert.
1: O Welbert,
0: motorista do 514, fui embora com ele anteontem. Ele mora em Santos Dumont, Vila Velha. Abração pra você, o Welbert. Mesma coisa, entrando no ônibus, Roider, tentando passar batido.
1: Amanhã a gente descobre o próximo nome.
0: Então, um abração, Welbert, bom trabalho, parceiro. Ó, fica com Deus, hein? Continue aqui com Alex Bono, na Rádio Litoral. E amanhã, quinta-feira, 3 da tarde, de volta aqui na número 1.

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1: Vem chegando para mais uma sequência que pode dar um iPhone 17. Então anota aí que depois eu te explico.

Litoral, turma do pagode. Bom demais da conta. Pega uma antiga dessa aqui, transforma em pagode. Não tem como tá errado, não. Oxi. Meu amigo Caetano em Cachoeiro, já mandando você no comando aqui. Gustavo Itaranda também. Fala, meu amigo, cadê o Livino? Livino é o cara da

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1: Caraca, fazer esse efeito da boca é difícil, hein? Geralmente com computador, né? Uma coisa assim, né? Deus é mais. Como é que faz aqui? Ah, não dá, rola. Parabéns.

0: vem chegando, vem com tudo, essa é a número 1, essa é a Litoral FM, tudo bem aí na meio que é de semana, né, se aproximando pra mais um final de semana, o futuro é o que nos espera, o final de semana, mas é isso, tem que viver o presente, vamos embora viver hoje. Vem chegando com tudo, é você no comando que tá vindo na sequência, na primeira edição, galera sabe, né, não é atendida agora, vai ser atendida depois na segunda, 20 para as 11 horas da noite. Ah, e o futuro só espera coisas boas.
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1: E aí, já gravou o seu pedido?
2: Vamos chegando com tudo. Antes, manda salve aqui. Fala, Gabi.
3: Boa noite, Alex.
2: Como é que você tá, meu amigo?
3: Zena, que é o Gabriel Santana, o embaixador do Bota Aplicativo, passando pra marcar minha presença aqui nessa noite fria, coladinho com a litoral. Você tá doido? Como que tá gelada essa rua?
2: Cadê o
3: vinho? Nós estamos aqui grudadinho, hein? Alex Bolo, até as 11 hoje, hein?
2: Aí.
3: Não te largo, meu amigo. Na litoral, eu tô legal.
2: Rapaz, andar de moto até as 11 horas? Você tá brincando. Noitezinha com moto não combina, não. É muito frio.
4: Boa noite, meu amigo Alex Bono.
2: Meu amigo Angelo.
4: Já que eu tô no comando, hoje eu quero pedir uma música especial para o meu filho Lorenzo.
2: Ah, que demais.
4: CPM 22, um minuto para o fim do mundo.
2: Vamos pro Lorenzo curtir aí, numa versão ao vivo.

0: Muito bem, CPM 22, um minuto pro fim do mundo, pro pequeno Lorenzo aí, o Ângelo, demais. Vamos pra próxima, próximo pedido, a gente muda tudo, agora é pagodinho.
1: Fala Alex Bono, fala Litoral, fala, que é Gustavo de Tarana. Queria ouvindo você no comando, me bloqueia do Ferrugem. Na Litoral eu tô legal.

noite, é o pagodinho gostosinho. Ó, daqui a pouquinho 20 para as 11 e outro você no comando então na área. Tem uns pedidos aqui, deixa eu ver aqui, ó. Cris, quer ouvir um Wesley Safadão, Marcinha Brit, mandou no Zezé de Camargo Luciano. Essa daí, mas depois do Litoral A2, 4 da manhã vai ter, com certeza. Marcinha, beijo pra você, Caetano Cachoeiro, Tapemirim também, a galera que vai aparecendo. Deixa eu ver mais quem aqui. Ah, o Ângelo mandou a vibe do Lourenço aqui, de colocar no ar. Cadê? Ah, curtiu aí, né, Lourenzão? Aê! Rapaz do céu, já nova geração no rockzão, gostei, Lourenço, muito bom, muito bom. É isso, tô indo, depois eu volto. Agora é a Voz do Brasil no dial, mais a gente segue com música no online da rádio. Se você já tá no online, segue com a gente, que a programação tá muito boa. Só pra te adiantar, ó, a gente começa com o Charlie Brown Jr., não é sério. Vai rolar também aqui, ó, Revelação, Léo Santana, tem Macux, J Balvin já se preparando pro Rock in Rio, tem Jason Derulo, tem Melody, cara, muita coisa legal. Então, uma hora de som chegando pra você direto aqui na Litoral, mas somente no online, tá bom? E eu volto depois das 10 horas ao vivo pra todo mundo.

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